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3: Delta FM, temperatura 11 graus.
4: Meia-noite 18.
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0: meia-noite e 32.
1: Delta FM, temperatura 11 graus.
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2: 12:49.
3: 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Temperatura 11 graus.
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4: Aí, Júnior. O que será que tinha naquele áudio, hein, meu irmão?
5: César, eu também quero saber, velho.

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1: Existe uma teoria que se chama 90-10, onde uma pessoa tem 90% daquilo que você procura em alguém, só que você foca naqueles 10% que falta. Aí você sai pra rua, se aventura, e realmente você encontra aqueles 10%, mas não se deu conta que perdeu os 90%.

0: 1 e 3.
1: Delta FM, temperatura 11 graus.
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2: Faltando um minuto para as duas.
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Muito bom dia, 6 horas e 12 minutos. Estamos começando o programa Delta Rural, edição desta quarta-feira. Hoje, 2 de setembro de 2026. Com temperatura neste momento, estamos com 8 graus. 8 graus na Rainha da Fronteira. Turma que está acordando, turma que está aí começando suas atividades. Olha, turma, tivemos aí uma queda na temperatura. Vale salientar que ontem, Carlos Silva, nosso bom dia, ontem neste mesmo horário começávamos o programa e a temperatura era ontem 14 graus neste mesmo momento. E hoje, registrando, né? Tendo em vista esta quarta-feira, às 6 horas e 12 minutos, nós estamos com 8 graus. 8 graus é a temperatura. Nós teremos aí mudanças, né? Já tivemos e já dá para perceber, né? Mudanças na temperatura, e até o final de semana teremos ainda mais o que destacar. Vale salientar o seguinte, né? A turma que está saindo de casa, aproveitem o dia de hoje, será de tempo firme também, né? Com predomínio de sol e máxima chegando aos 19 graus. E vale também salientar que amanhã, quinta-feira, a nebulosidade aumenta e há previsão de pancadas de chuva isoladas na Rainha da Fronteira, e a temperatura começa a cair, ficando entre 10 e com a máxima de 18 graus. O cenário muda de vez na sexta-feira, uma nova massa de ar frio entra no estado, derrubando os termômetros. O amanhecer de sexta-feira, portanto, senhoras e senhores, teremos frio, né? E o ápice do frio do meio de semana para frente será no sábado, ou seja, né? Nós já estamos hoje na quarta-feira com queda na temperatura, mas o ápice, né, deste momento até o final de semana será no sábado. O dia terá sol, mas o nosso ouvinte aí, né, o bagense, enfim, o pessoal que acompanha a programação vai acordar com frio congelante no final de semana. Registrando então, senhoras e senhores, a instabilidade, poderemos ter amanhã pancadas de chuva aqui na nossa Bagé e região. Silvinho, um volume expressivo? Turma, observando aqui a estimativa da Climatempo, nada de volume, digamos, expressivo de chuva volumosa para amanhã. Então, hoje, dia de sol, com chances de nevoeiro ao amanhecer e muitas nuvens à tarde e à noite. Para hoje, não tem previsão de chuva. A temperatura neste momento em Bagé, na parte central, estamos com 8 graus, ok? 8 graus neste momento na Rainha da Fronteira. Amanhã é quinta-feira, dia 3. Amanhã nós teremos sol e aumento de nuvens pela manhã, com chances de pancadas de chuva à tarde e à noite. A probabilidade desta pancada ou desta instabilidade, termos amanhã, a chance é de 54%, é bem pequena. E também vale salientar que amanhã a temperatura oscila, varia de entre 12 a mínima e a máxima podendo chegar aos 22, ok? Para a sexta-feira, condição é de tempo firme, sol o dia todo sem nuvens, e noite de tempo aberto ainda sem nuvens, com temperatura mínima para sexta de 8 e a máxima podendo chegar aos 16 graus. Para o final de semana, sol com muitas nuvens durante o dia, períodos de céu nublado no sábado e noite com poucas nuvens. No sábado, temperatura mínima de 6 e a máxima de 15. E para o domingo, então, dia de sol com muitas nuvens à tarde, mas sem chuva. Também outro dia frio, inclusive com temperatura aí mínima na ronda ali
nas imediações, portanto, né, destacando, em torno de 5 graus. 5 a mínima e a máxima podendo chegar aos 10. Olha, turma, final de semana promete realmente. E domingo também com bastante frio, certo? Muito bem, são 6 horas e 17 minutos, 6 e 17. Madrugadores, a turma já acompanhando o Delta Rural, nosso bom dia, Fernando Duval, Eberton Rutia, nosso abraço, nosso bom dia. Bom dia também ao Juliano Coutinho, grande abraço, Juliano. Também registrando a turma do Bento Rengo, Paulo César Cassuriaga. Dentre os moradores daquela localidade, seguem sem energia elétrica. A Equatorial já esteve lá, esteve ontem trabalhando, ficou até uma certa hora da noite, não restabeleceu o problema lá, a situação está complicada. Até o momento, a situação no Bento Rengo não foi normalizada. Seguem aí as operações, enfim, o trabalho, mas não foi resolvido, né, normalizada, restabelecida a energia elétrica para aqueles moradores. É a situação do Bento Rengo. Produtores ali daquela localidade estão sem energia elétrica. Isto desde sexta-feira. Turma sem energia, com vários chamados, enfim, ontem estiveram lá, segunda estiveram lá também, mas até o momento não foi solucionado, não foi resolvido, né? Tem problema na rede, esta é a grande verdade. Os produtores, moradores, seguem aguardando aí pela conclusão e solução do problema, né? Na verdade, tem uma situação técnica delicada que até então não foi resolvido, né? Não foi resolvido. Espera-se, né? Aguardam apreensivamente que hoje seja solucionado o problema lá do Bento Rengo. Olha, está complicado a situação lá no Bento Rengo para normalizar, né, a energia elétrica. Não é questão de acesso. Desta vez não é questão por falta de acesso, né? Condições tem, mas o problema é técnico, é de ordem técnica. Estão com dificuldade de restabelecer, de energizar. Ontem energizou por um período, por 20, 30 minutos no máximo, e depois caiu, não segurou, não manteve. E, muito embora, a equipe permaneceu lá, seguiu lá buscando, né, a solução, tentando resolver, foram à noite e não conseguiu solucionar ainda o problema. Não conseguiu restabelecer e energizar lá a localidade do Bento Rengo. Várias propriedades, várias localidades aguardando. Há necessidade ou de uma força-tarefa, de um atendimento diferenciado, tendo em vista lá para aquela localidade. Olha, desde sexta-feira sem energia, né? E desde segunda tentando restabelecer, ontem também, e nada de normalizar. Se tem eucalipto, se tem vegetação, há necessidade de poda, como já foi diagnosticado em alguns pontos, né, que tem uma vegetação que está, de certa forma, impedindo, dificultando, bom, vamos lá, tem poda, ou pede auxílio dos moradores, alguma forma tem que existir aí, né, esse trabalho. Seguem aguardando pelo restabelecimento, seguem aguardando pela normalização da energia elétrica. Ontem, todo dia, antes de ontem, voltando aí, recapitulando, na segunda-feira, né? Sem contar o final de semana, né, turma? Sem contar o final de semana. Essa é a grande verdade. Situação do Bento Rengo é crítica. Também destacando aqui a dona Eliane, o nosso abraço, o nosso bom dia. Dona Eliane, nossa saudação, nosso bom dia. Paulinho Alves, a turma de Pinheiro Machado. Alô, turma de Pinheiro, grande abraço à turma de Pinheiro Machado. Também registrando, Silvinho, bom dia, uma ótima quarta-feira para todos, sempre na companhia. Ok, um abraço à turma aqui acompanhando, seu Egídio, né? Também registramos a participação do senhor Samuel Viegas, bom dia, Samuel Viegas, nossa saudação, turma do transporte. O Marques também ligado conosco.
Silvinho, ótimo dia, abraço. E indo para o Valtier. Opa, ok. Né? Abraço para o... Ah, ó, também a turma lá do Valtier, o seu Wildo. É isso. Grande abraço a todos vocês aí. O Marques também mandando um abraço à turma lá do Valtier. O Paulinho, Estância da Maíra e Corredor da Chicaca, bom dia. Alex Melgarejo, turma da Ferraria, bom dia. Bom dia, meu amigo, Deus abençoe. Cruzamos o agosto, é verdade. Alô, Tarcísio. Grande abraço, Tarcísio Dutra. Nossa saudação, nosso bom dia. Turma, tem uma leve chance aí de chuva para amanhã. Pouca, volume pequeno. Mas só apenas salientando, ok? E teremos uma trégua aí por uns dias com relação aos volumes expressivos e aquelas chuvas, né, volumosas que tivemos aí nos últimos dias, por alguns dias, ok? Aproveitem esta janela. A turma que tem que fazer alguma atividade aí, aproveitem. Olha, carne de ovelha se reinventa e conquista novos paladares na 49ª Expo Inter. A carne de cordeiro ainda carrega uma fama que o setor considera coisa do passado, a de ter cheiro e sabor fortes. Para ajudar a mudar essa percepção, a proteína é uma das que está exposta na vitrine da carne gaúcha até sábado, no Parque Assis Brasil, em Esteio, durante a 49ª Expo Inter. Entre os diferentes pratos que serão preparados ao longo da semana, o deste domingo, que passou, na verdade, né, dia 30, chamou a atenção pela versatilidade, falando aqui sobre milanesa de pernil desossado de cordeiro, acompanhada de risoto de limão siciliano. Portanto, tratando aí da carne de ovelha com diferentes receitas. Um abraço a toda a turma aí. E falando de ovinocultores também, das cabanhas que estão presentes, né? Resultados maravilhosos também para as cabanhas aqui da nossa região. Um abraço a todos os ovinocultores. Turma trabalhando, atuando, a Associação Brasileira de Criadores de Ovinos, é isso aí, um grande abraço a todos vocês. Olha, arroz deve perder mais uma vez espaço nas lavouras do Rio Grande do Sul na próxima safra. A área destinada ao cultivo de arroz no Rio Grande do Sul deve voltar a encolher na próxima safra. É o que indica o levantamento de intenção de semeadura realizado pelo IRGA, o Instituto Rio-Grandense do Arroz, divulgado nesta segunda-feira, dia 31, durante a Expo Inter. A projeção é de 861 mil hectares, redução de 3,4% em relação ao ciclo anterior, que já havia sido de retração. São algumas informações. Hoje também nós teremos o presidente da BHB, o Dudu, Eduardo Soares, estará participando conosco, falando também sobre as raças Hereford e Braford, presentes, participando, seu número expressivo de animais, falando também dos julgamentos aqui no Delta Rural, hoje após as 7h30. Portanto, senhoras e senhores, também trazendo informações diretamente do Parque Assis Brasil, dentre outras notícias e informações, matérias que estão também repercutindo no Parque Assis Brasil. O Biratã Alves Branco, alô Biratã, bom dia. O Jovial Garcia Salvo, bom dia. Turma de Pedras Altas, alô seu Roberto, também ligado conosco, muito bom dia. Seguimos aqui com as manifestações, a turma participando conosco nesta madrugada, hoje, quarta-feira, hoje dia do repórter fotográfico. Portanto, a todos os profissionais, o nosso abraço, nosso bom dia. Registrando também que está acontecendo a semana acadêmica do curso de jornalismo, que celebra neste ano 30 anos na Urcamp, né? Acontecendo a pleno na Urcamp, começou na segunda-feira, portanto, com programações, com atividades à noite na Urcamp, Salão de Atos da Urcamp. Fica aqui também o nosso registro. Turma, começando Delta Rural com Baile de Fronteira. Vamos ouvir aí a programação musical, trazendo Luiz Carlos Borges, saudoso Luiz Carlos Borges, no Delta Rural, 6h26, a temperatura 8 graus.

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0: Muito bem, estamos de volta, 6h41, 6h41. Temperatura neste momento, estamos com 8 graus e a temperatura. Também a turma do Jaguari ligados conosco, acompanhando a programação. O nosso abraço, o nosso bom dia, nossa saudação também, o nosso bom dia. Estamos ao vivo, são 6h41, a turma da Equatorial, Daniel, nosso abraço. Localidade que está sem energia elétrica, que continua, é o Bento Rengo. Bento Rengo é o nome da localidade, portanto, aqui respondendo ao Daniel, a turma da Equatorial, né? São 6h42, 6h42, a temperatura neste momento, nós estamos então com 8 graus. 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Grande abraço à turma aí do Jaguari Remates. Também a turma do Sicredi, o nosso abraço, o nosso bom dia, Sicredi Liberdade, 45 anos. A turma da Pilon, bom dia! 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Também registrando, senhoras e senhores, o nosso bom dia à turma, senhoras e senhores, nosso abraço, nosso bom dia à turma da Pilon. 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A turma do Sicoobi, Júlio Martins, bom dia. Alô, turma do Sicoobi, vem aí, feirão de negócios. Sicoobi, nosso abraço, nosso bom dia. Então, senhoras e senhores, atenção Bagé e região, Sicoobi Vale do Vinho, convidando para o feirão de negócios. Logo, logo estaremos comunicando a data certinho, tudo pronto para esta grande programação. Também a turma do Parceria Remates já estão conosco, convidando para o remate de hoje. Teve remate ontem, o Pecuária Forte em Dom Pedrito, foi um sucesso, e hoje teremos remate de gado geral em Lavras do Sul, lá no Sindicato Rural. Roger Prestes, leiloeiro rural, já está conosco. Alô, Roger, seja bem-vindo ao Delta Rural, muito bom dia.
18: Alô, Silvinho, muito bom dia a todos que nos escutam aí, é uma satisfação novamente estar conversando contigo e com toda a tua audiência.
19: Satisfação é toda nossa, Roger, registrando o remate de ontem, como andou em Dom Pedrito?
18: Isso aí, Silvinho, a gente fica muito contente, né, com toda esse carinho, podemos dizer assim, essa confiança, né, do produtor e da produtora rural, que também nos abraçaram, né, nessa nova empreitada que há mais de ano a gente já está se erradicando por Dom Pedrito, né, fazendo sempre esse trabalho, parceiros com o sindicato, né, sempre alinhado com o produtor rural e graças a Deus está dando muito certo, né, frisando, né, que a gente teve, ontem mesmo nós tínhamos três vendedores, três ex-presidentes, né, do Sindicato Rural de Dom Pedrito. Então isso mostra que o Parceria Remates é bem alinhado com os sindicatos, né, e o sindicato que é a bandeira, que é o produtor rural. Então foi muito satisfatório, um remataço.
19: É verdade, este é um ponto que merece ser destacado, registrado, porque realmente a participação dentro do sindicato potencializa, valoriza o trabalho do agro e, acima de tudo, realça, né, todo esse trabalho da classe ruralista. Esse ponto é muito importante, né, Roger?
18: Com certeza, Silvinho. Eu vejo que essas entidades de classe, né, elas sempre fortaleceram um produtor rural, né? E quando a gente fala em produtor rural, não existe tamanho, né? Não existe tamanho de módulo fiscal, que nem o outro, né? Uhum. É do produtor que vende uma vaca, duas vacas, 5, 10, ao que vende 100, 200, 300, né? Então, a gente está sempre disposto a atender todas essas categorias de produtores. Obviamente que a tropa é bem-vinda sempre, né? Uhum. Mas eu sempre gosto de comentar, e a gente até tocou nesse assunto ontem, porque os produtores, como a gente está chegando, né, nessa região aí, e a característica de Lavras é muito essa, de fomento nessa micro-região, vamos se dizer assim. Uhum. Porque o produtor que, por exemplo, produz uma vaca, que trouxe uma vaca gorda no remate de hoje, que inclusive tem lotes de vacas gordas, lote de 1, lote de 2, lote de 3 vacas, os produtores que têm açougue, por exemplo, as empresas açougueiras, por exemplo, os mercados, compram essa vaca, né, que vai ser abatida no frigorífico municipal, que vai gerar também impostos, que vai gerar renda. Esse produtor que vendeu essa vaca já vai receber e já vai fomentar os mercados, né, já vai fazer o rancho do mês, já vai na farmácia. Então, isso movimenta a micro-região, né? Então, é muito interessante esse processo todo.
19: É o fomento econômico transcorrendo toda semana. Essa é a grande verdade, né, Roger? Porque toda semana tem programação.
18: É isso aí,
19: Roger.
18: É muito bacana.
19: Hoje o que teremos em pista em Lavras?
18: Silvinho, hoje nós teremos um remate um pouco enxuto, tá? Nós teve essas precipitações e até nós estávamos comentando, teve uma tropa que não deu para ser carregada hoje, não teve condições de embarque, mas teremos em torno de 150 reses, e é isso que eu acho mais interessante, né? Uhum. Nós precisamos, né, manter a data, manter o atendimento, porque que nem a gente fala, esse é o giro, né? Claro. Então, de 1, de 2, de 3, de 4 animais, esse fomento é muito interessante, e a gente precisa estar junto com o produtor aí, comercializando, fazendo esse meio campo, que nem diz o outro, né? Uhum. Fazendo essa intermediação e fazendo o nosso trabalho que a gente gosta muito de fazer aí, que é estar trabalhando com o produtor e com a produtora rural.
19: Pagamento à vista, gastos, sempre frisando, né, Rogério?
18: Isso. Hoje o nosso negócio é 100% para pagamento à vista, né? Com 5% de comissão para quem compra. Lembrando que quem quer comercializar conosco, nós temos datas todo mês, né? Então, temos facilitações aí. Então, toda a turma que precisa comercializar, até agora na saída das pastagens e tudo mais, nós tivemos um agosto muito bom, né? A gente, estatisticamente, se tem aí um mês mais complicado, né, de comercialização, mas tivemos um agosto muito bom. Então, iniciamos setembro ontem com chave de ouro e tenho certeza que daqui para frente será só bons negócios, né? Hoje já amanheceu um pouquinho mais frio, mas acredito que a chuva vai dar uma cessada aí até para os agricultores.

0: Já tem alguma coisa de material já no Rematify, os amigos que já são habituados ao aplicativo já podem acessar lá e já conferir os lotes, mas a gente está 100% à disposição para estar atendendo todos aí.
1: Ok, Roger, bons negócios. Obrigado pela participação. Um abraço.
0: Obrigado, Silvinho. A gente que agradece a oportunidade de estar falando contigo, com toda a tua audiência aí. Que seja um grande evento hoje, a gente está à disposição de todos.
1: Ok, Roger Prestes, leiloeiro rural, parceria Remates, reforçando o convite para hoje, a partir das 14 horas, mais um remate, hoje em Lavras do Sul, né, cargo do parceria. A partir das 14 horas, turma. Dudu, bom dia. Eduardinho, ligado conosco. Silvinho, bom dia. Estrada de Joca Tavares, depois da antena, está horrível. Precisamos de soluções e patrulhamento. É a participação de Bernardo Romero. Bernardo Romero participando conosco, informando que a estrada de Joca Tavares, depois da antena, está complicada, está horrível. Precisamos de soluções. Patrulhamento, manutenção. Participação do senhor Bernardo Romero. Olha, ontem também abordávamos aqui a questão das estradas e alguns pontos críticos na estrada da Arvorezinha. Estrada da Arvorezinha, ali nas imediações entre Passo do Silveira e Acampamento. Inclusive, o seu Milton participava aqui conosco, mandou mensagens registrando a situação complicada de trafegabilidade daquela localidade, naquela estrada. Pois ontem mesmo tivemos o retorno do secretário do Desenvolvimento Rural, secretário Renan, informando que hoje, portanto, quarta-feira, estará deslocando uma equipe, enfim, para fazer a devida manutenção, onde tem um problema ali de uma vala, enfim, colocar bueiros, o trabalho necessário para resolver o problema. Portanto, registrando mais uma vez a resposta, né, o retorno por parte do secretário do Desenvolvimento Rural de Bagé, Renan Gonçalves, informando que hoje haverá um trabalho para regularizar, normalizar as condições de acesso de trafegabilidade na estrada da Arvorezinha, mais precisamente em um ponto crítico, né, em alguns pontos críticos que tem ali entre o Passo do Silveira e Passo do Acampamento. Registrando aqui o retorno do secretário do Desenvolvimento Rural de Bagé, secretário Renan, que de pronto respondeu, acompanhou, enfim, aqui a manifestação quanto à reivindicação do morador daquela localidade. Movimento Rural de Bagé, secretário Renan, que de pronto respondeu, acompanhou, enfim, aqui a manifestação quanto à reivindicação do morador daquela localidade, né? Que é o senhor Milton. Ok, seu Milton fez aqui a manifestação. E de pronto já recebemos aqui a resposta. 6h54. Ah, o Edson Ferreira informa, já que vão fazer o serviço lá, que também, né, façam as cabeceiras das pontes. Cabeceiras das pontes, as entradas das cabeceiras das pontes no Passo Silveira em Acampamento. Fica aí o apelo, fica aí o pedido. Edinho Ferrer, um grande abraço. Filho, alô, Edinho Ferrer Filho, maninho, nosso abraço, bom dia. 6h54, também aproveitamos e destacamos o nosso bom dia à turma da Rio Negro. Alô, Gustavo Camponogara, alô, turma da Rio Negro, alô, turma da Iluminada. É freio de ouro, é semana de concentração, é Expo Inter, é a turma voltada, inclinada diretamente ao Parque Assis Brasil e a Rio Negro diz o seguinte: Silvinho, dia de campo da Estância Rio Negro, 12 de setembro, na sede da Estância em Bagé. Também estaremos com remate dia 10 de outubro na Rural de Bagé. Acontecerá o remate Brafor da Estância Rio Negro. Portanto, duas datas importantíssimas da Rio Negro. Anotem aí. 12 de setembro, agora, turma, em breve, dia de campo, na Estância Rio Negro. E no dia 10 de outubro tem o remate Brafo.

0: da Estância Rio Negro, 20 anos de seleção. É a Estância Rio Negro. Alô, Gustavo Camporogara, o nosso abraço, o nosso bom dia. Também registramos aqui Bruno de Labaria, o nosso abraço, nosso bom dia, informando o seguinte, né, destacando que vem aí a 9ª edição do Remate Evolução Angus, as cabanhas Formosa, Ouro Preto e Sinuelo, convidando para sua já tradicional oferta em pista, 45 touros Angus PO e PC rústicos, produtivos e adaptados. Será no sábado, dia 26 de setembro, durante a 114ª Expofeira na Rural de Bagé. Evolução Angus, anotem aí, 26 de setembro, com as cabanhas Formosa, Ouro Preto e Sinuelo. Olha a turma da Farm Show, a turma de Dom Pedrito, bom dia! Convidando a todos para mais uma edição da Farm Show. Farm Show e Dom Pedrito, nosso abraço, nosso bom dia a toda a turma de Dom Pedrito, registrando, portanto, esta grande programação que teremos no mês de outubro. Registrando mais uma vez a Farm Show, 93ª Exposição Agropecuária de Dom Pedrito, de 10 a 18 de outubro. Agora 6h57, também destacamos o nosso bom dia. Bom dia, senhoras e senhores. A turma, Silvinho, Estrada da Ferraria chega a dar um desânimo, não tem condições. Ah, o Francisco, Chicão Silveira, Francisco Silveira. Dom Pedrito, e aqui a Estrada da Ferraria pertence ao município de Dom Pedrito. Silvinha, a Estrada da Ferraria está um horror, está complicada a situação. Alô, secretário Sérgio Soares, alô, turma de Dom Pedrito. E os produtores estão pedindo providências. Está complicada a situação lá na Estrada da Ferraria, certo? Turma, são 6h57, Magner Morales, a turma toda, o Cleiton, nosso abraço, nosso bom dia. A turma lá da Estrada da Serrilhada, dona Tatiane, nossa saudação. Jovial Garcia Salvo, nosso bom dia. E por aqui vamos, né, destacando, Paulinho, a turma lá do Corredor da Chicaca. São 6h58, vem aí o horário eleitoral gratuito e obrigatório, 2 para 7, temperatura 8 graus.
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2: Muito bem, estamos de volta, 7 horas e 26 minutos, 7 e 26, temperatura 8 graus. Olha, a Expo Inter, falando da raça ideal, realiza concurso de melhor velo industrial nesta quarta. A turma que não sabe o que é o velo, né? Para quem não é do agro, o velo é toda a cobertura de lã da ovelha. Quando é feita a esquila, o velo é retirado inteiro, sendo descartada apenas a lã das patas e cabeça. Portanto, registrando que hoje a raça ideal realizará concurso de melhor velo industrial nesta quarta. Depois de passar em pista no julgamento da raça ideal, chegou a vez da lã dos animais ser avaliada. Nesta quarta, estará acontecendo o concurso de melhor velo industrial. Trata-se de uma competição que avalia a qualidade da lã em atributos como volume, finura, comprimento de fibra e rendimento ao lavado. Registrando também o resultado do julgamento da raça ideal na Expo Inter, as fêmeas, destacamos a grande campeã, Box 36, Água Fria, Cabanha Água Fria, Ijuí, município de Ijuí. Reservada a grande campeã, Box 32, também da Cabanha Água Fria, e também do município de Ijuí. Terceira melhor fêmea, Box 33, Rincão Sossego, Cabanha Rincão do Sossego, Bagé. Turma de Bagé, Rincão do Sossego, nossos cumprimentos, nossa saudação. Quarta melhor fêmea, Box 37, Rincão do Luar, Cabanha Rincão do Luar, município de Canguçu. Também registrando aqui e enviando os cumprimentos a todas as cabanhas participantes, né? Já nos machos, o grande campeão, Box 46, Caudilho, 1047, Cabanha Nova Querência, de Pinheiro Machado. Olha a turma de Pinheiro Machado também participando e com um resultado. Grande campeão na raça ideal. Nosso abraço à turma de Pinheiro. Reservado o grande campeão, Box 50, Rincão de Sossego, Cabanha Rincão de Sossego, aqui de Bagé. E terceiro melhor macho, Box 62, Caiboté Ideal, Cabanha Vale do Camoati, Uruguaiana. E o quarto melhor macho, Box 65, Ormazabal 2407, Cabanha Nova Aurora, município de Uruguaiana. Portanto, resultado de julgamento da raça ideal. E aqui registrando os resultados, né, da avaliação aí da raça ideal na Expo Inter. Obrigado à jornalista Thaís Dávila também participando aqui conosco, trazendo informações. Doutor Paulo Henrique Machado, muito bom dia, ligados conosco, é a turma do Judiciário acompanhando o Delta Rural. Amilcar Brasil, bom dia Silvinho, Amilcar Brasil, corredor da Esperança Bagé. Está há um bom tempo com pontos críticos, precisando de colocação de cascalho com urgência. Já solicitamos presencialmente ao secretário Renan e ao senhor Rafael e também ao senhor Kleider. Até então não fomos atendidos. Obrigado. Abraço. Amilcar Brasil, produtor rural, corredor da Esperança, município de Bagé, pedindo colocação de material, cascalho, em pontos críticos no Corredor da Esperança. Já entrou em contato, já solicitou presencialmente ao secretário Renan e sua equipe e até o momento não foi atendido. Agora são 7 horas e 30 minutos, doutor Luiz Danilo, a turma É a turma aqui destacando do Búfalo. Alô, doutor Luiz Danilo. Nosso abraço, nosso bom dia, né? Presente também na Expo Inter, presente em Esteio, tratando aí, né, de búfalos, tratando da sua também, né, do seu criatório, muito embora que tenha aqui em Bagé um admirador, um apaixonado aí pela criação de búfalos. Apenas trazendo o registro, doutor Luiz Danilo Martins, seja bem-vindo ao Delta Rural, estamos ao vivo, muito bom dia.
1: Bom dia, Silvinho. Tudo tranquilo? Como é que tá esse gaúcho aí, Bagé? Tudo certo? Aqui estamos na Expo Inter, com os pretinhos na volta aqui.
2: Perfeitamente. O que, que dá para dizer sobre os búfalos, a participação, juntamente à 49ª Expo Inter?
1: Excelente trabalho dos agricultores, onde tivemos uma carcaça de búfalo assada inteira, 230 quilos, distribuída à população aqui, estava excelente, macia, todo mundo degustou de uma maneira essencial, assim, boa, a carne gostaram, foi uma propaganda grande feita aqui na Expo Inter, e estamos aqui com mais de 30 búfalos expostos, e a perspectiva de negócio é muito boa, Silvio, a procura é muito grande de búfalo, graças a Deus. No caminho certo, eu acho.
2: Claro. Doutor Luiz Danilo, o que, que dá para destacar o senhor como um produtor hoje, né, trabalhando especificamente com a criação de búfalos? O que, que o senhor diria para o nosso pecuarista, aquele que ainda não conhece, o produtor?
1: Silvinha, eu acho que a maioria da população, dos criadores, talvez desconheça um pouco o búfalo. Eu acho um animal muito dócil, fácil de lida, mas o pessoal tem outra opinião sobre ele. Mas, na realidade, a hora que conhecer o animal, os búfalos, eles realmente te cativam e são os animais muito precoces. Um búfalo com 2 anos, totalmente a campo, consegue 450 quilos de peso vivo, enquanto o bovino vai precisar de 3 anos para atingir esse peso. E aí, tem que ter manejo o búfalo, porque o búfalo, como não tem carrapato, a gente não costuma levar na mangueira, né? Não tem que fazer muita coisa nele. Então, mas tu tem que levar na mangueira para eles ficarem manso, para eles ficarem dócil. Aí tu vai ter um bicho apaixonante para a vida toda.
2: Tem que ambientar, é isso, doutor Luiz Danilo?
1: Exatamente, Silvinho. É mais ou menos aquilo que tu já deu uma olhadinha lá. É, exatamente, tu tem que fazer o manejo dele, aí ele fica um animal que te procura, ele te conhece até pela voz, e ele, o trabalho com os búfalos é feito com pouca gente, com pouco barulho, com pouco cachorro, e é um serviço que ele, por conta própria, eles já fazem por si só, como você diz. Tu abre a porteira, eles entram um atrás do outro, só para passar no brete, né, Silvinho? Porque não tem que fazer muita coisa a não ser a brucelose nas terneiras.
2: Claro.
1: E o resto é praticamente uma carne orgânica, né, Silvinho?
2: Carrapato não tem esse problema, não tem essa dor de cabeça aí, ô, doutor?
1: Graças a Deus, não. A gente não tem problema de carrapato, a gente não tem problema de furto, a gente não tem problema de empregado, porque não precisa. Nunca trancou uma vaca búfala, nunca tive problema de parto e nunca tive problema de bicheira, porque eles já dão cria praticamente dentro da água, do lodo, do barro. E é muito tranquilo. A criação de búfalo, o pessoal tem que chegar mais perto para conhecer, que é um excelente negócio, no meu caso, eu acho.
2: Perfeitamente. Uma ótima programação por aí em Esteio. É o que desejamos. Obrigado pela atenção, pela participação de sempre aqui conosco.
1: Muito obrigado, Silvinho. Um grande abraço. Um abraço a todos. E estamos à disposição em Bagé para alguém quiser marcar uma visita de búfalos lá. Temos lá para mostrar para o pessoal, para ver o movimento deles, a doçura que eles são.
2: Aqui em Bagé, a localidade, a propriedade fica na BR-153, né?
1: Na BR-153, quilômetro 630. Tem placa ali indicando búfalos, ou vende-se búfalos.
2: Quase em frente à Estância da Luz, um ponto de referência, né?
1: Bem em frente à Estância da Luz. Bem em frente à Estância da Luz. Fácil acesso, 6 quilômetros da cidade.
2: Asfalto.
1: Só pegar o grito ali, a gente tem o máximo prazer em demonstrar a docilidade do búfalo à população, aos criadores.
2: Aquele dia mesmo que estive até a propriedade, estava com o manejo, realizando um manejo com bovinos, aliás, com bubalinos naquele momento, né?
1: Exatamente, do ternilo desmamado, né, Silvinho? Os terneiros foram vendidos às vacas, às mães deles, e eles ficaram já tão manso. Hoje tu dá comida na boca de todos eles vêm te procurar. Ficaram uma semana na mangueira com choque, com água, com feno, claro. E hoje já estão no campo, estão tudo dócil, muito dócil.
2: Um grande abraço.
1: À disposição pro pessoal lá.
2: Perfeito, um abração, tudo de bom.
1: Um grande abraço, Silvinho. Até a próxima.
2: Até a próxima. Dr. Luiz Danilo Martins é advogado, participando aqui conosco, produtor rural, né? E falando também da criação de búfalos. Alô, turma da Patrulha Rural, nosso abraço, nosso bom dia. Patrulha Rural intensificou o policiamento preventivo na estrada da Serrilhada e atendeu um chamado na Igrejinha devido à presença de indivíduos suspeitos perto de propriedade. Um veículo supostamente utilizado pelos suspeitos foi localizado e recolhido administrativamente ao depósito credenciado do DETRAN. Portanto, aqui recebendo a informação da Sargento Alves Branco, turma da Patrulha Rural, nosso abraço, nosso bom dia e com o serviço, com o trabalho, com a atuação, com a operação incessante pelo interior do nosso município. Grande abraço a toda a turma aí da Patrulha Rural, a toda a equipe. Nosso abraço, alô Sargento Santana também, nossa saudação. O contato, atenção, a turma que tem solicitado aí o contato da Patrulha Rural Funcional através do WhatsApp. Anotem aí, 53984488309. Repetindo, 53, código de área, 984488309. É o contato funcional WhatsApp da Patrulha Rural à disposição. 7:37, vamos para Esteio. Vamos conversar com o presidente Dudu. Alô, presidente Eduardo Soares, da BHB, Associação Brasileira de Erifor e Brafor, diretamente da Expo Inter, 49ª edição, trazendo informações aqui no programa. Presidente Eduardo Soares, seja bem-vindo ao Delta Rural. Muito bom dia.
3: Bom dia, amigo Silvinho e a todos os ouvintes. Desculpe a voz, mas nesse momento já não dá para segurar mais, né?
2: Momento de euforia por aí, presidente? Resultados, julgamentos?
3: É, de uma mescla de vários sentidos, de realização, de euforia, de felicidade, de dever cumprido, claro. Cansaço acumulado desses vários dias, mas vamos em frente aí.
2: É verdade. O que dá para destacar até este presente momento, falando aí da Expo Inter?
3: Olha, Silvinho, dá para destacar a maturidade que está a Associação Brasileira de Erifor e Brafor e o trabalho realizado pelas raças Erifor e Brafor. Conseguimos atingir um momento muito importante, que é um momento de um número expressivo de criadores reunidos numa exposição, um entusiasmo pelas raças cada vez mais crescente, os biotipos vistos nas pistas de animais produtivos, animais moderados, animais com muita carne, que voltados à produção e à entrega de resultados nas propriedades. E isso aí é um trabalho de muitos anos que a gente vem construindo com profissionais qualificados que deram o seu melhor para que a gente fosse aparando arestas e o Erifor e o Brafor estivessem nesse caminho que está hoje.
2: Perfeitamente. Falando dos julgamentos, falando também do número de animais inscritos para esta edição, o que o senhor destacaria neste momento, presidente?
3: Olha, o número de animais inscritos tem sido crescente nos últimos anos e esse ano não foi diferente. Tivemos 200 animais no galpão dentro da Expo Inter, a maior associação com animais dentro da Expo Inter, por já vários anos consecutivos. Hoje teremos o julgamento de rústico com 250 animais Erifor e Brafor na pista. Então isso é uma nos enche de satisfação pelo dever cumprido. E eu acho que os criadores estão de parabéns pelo que estão apresentando.
2: Perfeitamente. Falando um pouquinho do Erifor, presidente.
3: O Belfort em si foi na segunda-feira, e a parte de Buçal, hoje pela parte da manhã é o rústico. Toda a programação está acontecendo no YouTube da ABHB, então uma transmissão ao vivo, instantânea, com todos os comentários. E o Elifor está de parabéns. O Elifor é uma opção maravilhosa para criadores que queiram colocar carne de qualidade nos seus rodeios, animais produtivos, animais com uma mansidão impressionante, que isso o Elifor entrega. Produtividade, carcaças de bom tamanho e temperamento. E os criadores estão preparados para isso, para entregar esse pacote de produtividade para aquelas pessoas que interessarem.
2: Claro, falando de carne, Elifor, falando de programas também específicos, né? A própria carne certificada, o que, que foi também tratado neste momento e que vem sendo tratado durante este ano de 2026?
3: Sim, estamos num processo de reestruturação do programa Carne Certificada Elifor no sentido de posicionamento de marca. Estamos preparando para lançar hoje na Expo Inter um novo selo de carne certificada, onde será evidenciada a qualidade, o marmoreio tão desejado por todo o público hoje que busca carne marmorizada. Então o programa está se renovando nesse sentido e lançando um novo selo de carne para essa carne, a nata creme, o creme do creme, tá? A melhor parte de toda a carne certificada vai ser embalada dentro desse produto com alto marmoreio. Estamos lançando provavelmente nos próximos meses novas plantas certificadoras, então tá bastante bom o trabalho. E aqui dentro da Expo Inter estamos com ações da carne Elifor, como vitrine da carne gaúcha, ações dentro dos estandes de parceiros que patrocinam o nosso evento, e dentro do nosso estande todas as noites tem um evento de carne certificada Elifor com as empresas que nos apoiam.
2: Uhum. Falando também no momento, teremos leilões?
3: Estamos tendo leilões. Começou, creio que são 5 leilões, Silvinhos, que Elifor e Brafor durante a feira. E isso também é um reflexo do momento desses trabalhos de anos que os produtores tiveram muitos anos que não tinham leilões Elifor e Brafor na Expo Inter, assim como de outras raças. E esse crescimento que houve nos últimos tempos, os criadores vão tendo entusiasmo e confiança. E esse ano começamos no domingo, depois tivemos outro leilão na segunda, ontem tivemos o leilão da Fazenda Sossego. Tu me perdoa se eu não tenho as datas na cabeça, mas temos ainda mais 2 leilões, um leilão de Elifor, que acontecerá na quinta-feira, e na sexta-feira teremos um leilão virtual de animais de genética, animais rústicos de campo, animais de genética e animais comerciais das raças Elifor e Brafor.
2: Momento, cenário comercial, o que, que dá para registrar na atualidade, presidente?
3: Acredito que o cenário, os ventos começam a soprar para o nosso lado, né, Silvinho?
2: Uhum.
3: Da pecuária como um todo, né? Eu acho que é mais uma amostra de que a pecuária é a balança que estabiliza o sistema de produção, né? Qualquer ele que seja. Então, isso está mais do que provado agora, nesse momento de instabilidade dos grãos e dos mercados agrícolas. A pecuária está garantindo garantindo a pegada e ela estabiliza o sistema. E nesse momento de retomada de preços, acredito que nós vamos ter uma grande temporada de venda, uma primavera das melhores possíveis, porque o ano passado foi um ano de prenhezes muito boas no Rio Grande do Sul, em função do clima. Vamos ter muita vaca com cria ao pé este ano e essas vacas vão precisar touros. E eu acho que os remates têm tudo para andar bem. O boi subindo, o terneiro sendo disputado, o boi de reposição sendo disputado. E isso aí tem que ser feito com muita produção de novos terneiros. Então, eu acredito que a temporada tem tudo para ser excelente.
2: Perfeitamente. Uma das notícias que repercute na atualidade é com relação a suspensão por parte da União Europeia nas importações de carne brasileira a partir de amanhã, quinta-feira, dia 3. Alguma informação que tem ouvido por aí, presidente?
3: Não. Eu não tenho ouvido informação adicional nenhuma. Uhum. Apenas as mesmas que estão na mídia aí, mas acredito que o Brasil tem válvulas de escape para isso em outros mercados. Claro que não dá para desprezar a carne exportada para a Europa, mas isso é uma cartada comercial, certamente. E o Brasil vai derivar essa carne para outros mercados, ou em breve aí, até pela necessidade que a Europa deve ter de comprar do Brasil, em breve a coisa vai se acomodar.
2: Perfeitamente. Falando um pouquinho do material genético que tem visto aí pelo Parque Assis Brasil, destacando das raças Hereford e Braford, o que lhe chamou a atenção nesta edição, até o momento?
3: Me chamou a atenção a madurez, como eu estava te dizendo, a firmeza das características produtivas do Hereford e Braford. Nós, hoje, estamos firmes. Tem muito Hereford, muito Braford, com carne de qualidade, com animais moderados, animais profundos, animais que têm selo racial, e isso é fundamental para a gente apresentar um produto, e no caso aqui as raças Hereford e Braford. Eu estou muito contente com esse trabalho realizado há anos e com essa firmeza que as raças estão entregando.
2: Perfeitamente. Até o dia 6, Expo Inter, algum ponto que gostaria de acrescentar e convidar também os produtores aqui da região da Campanha para acompanhar e a própria transmissão que teremos ainda decorrer do dia de hoje com os amigos Bruno de Labari e Miguel Ferreira?
3: Isso aí, esses craques, Bruno e Miguel, que estão apresentando, que todo mundo acompanha via YouTube, tanto o julgamento de segunda e de terça que está, hora que começa, minutos. Então, estejam junto conosco, será um prazer.
2: Ok, presidente, muito obrigado pela participação, um ótimo dia.
3: Grande abraço.
2: Um grande abraço. Presidente Eduardo Soares, presidente da Associação Brasileira de Hereford e Braford, conversando conosco no Delta Rural. Olha a turma do Grupo Nicola, muito bom dia. 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
2: Alex de Labari, gerente Nicola, participando conosco. Olha, também estamos recebendo muitas demandas aqui por parte da Brigada Militar, muitas demandas em localidades e pontos extremos um do outro. Ok, muitas demandas chegando para a patrulha rural, e aqui há pouco nós destacamos que a patrulha rural intensificou o policiamento preventivo na estrada da Serrilhada e atendeu um chamado na Igrejinha devido à presença de indivíduos suspeitos perto de propriedades. Sargento Alves Branco, a turma aqui da Brigada Militar, né? Alertando também os produtores, portanto, né? tomando toda a devida precaução aí, todo o cuidado. São 10 minutos estão faltando para as 8 horas. Também registramos aqui, o Betinho está ligado conosco, nosso abraço, nosso bom dia. Há pouco também mencionávamos, doutor Amilcar Brasil, pedindo providências, Corredor da Esperança, município de Bagé, está um bom tempo com pontos críticos, precisando de colocação de cascalho com urgência. Já solicitou presencialmente ao secretário Renan, também ao senhor Rafael e ao senhor Kleider. Até o momento, não foi atendido. Fica aqui o pedido, colocação de material Corredor da Esperança. Pedido, solicitação através do produtor Amilcar Brasil. São 7h50, 10 para as 8. Também registramos que no Bento Rengo continuam sem energia elétrica. Localidade do município, que pertence ao município de Dom Pedrito. Bento Rengo permanece aguardando, segue aí aguardando, né, pela normalização, pela solução.

0: Rengo, sem energia elétrica. Também registramos, senhoras e senhores, a participação do produtor Francisco Silveira, Chicão Silveira, dizendo o seguinte: estrada da Ferraria chega a dar um desânimo, a situação não tem condições de trafegabilidade. Estrada da Ferraria, município de Dom Pedrito. Solicitação, portanto, por parte aqui do produtor rural Francisco Silveira. Um abraço, Chicão, um abraço a toda a turma aí. É, destacando aqui as participações, as mensagens que estamos recebendo. Olha a turma do Grupo Savar. Alô, turma do Savar, bom dia! Savar é Toyota, o nosso abraço, nosso bom dia. Também a turma do Sicoob, bom dia! Também registramos, senhoras e senhores, né, a turma aí da Pilon Máquinas presente na Expo Inter. Sicredi, 45 anos, Sicredi Liberdade. Estamos encaminhando Delta Rural para o seu encerramento. Aos madrugadores aí, o Renatinho tá ligado conosco, nosso abraço, nosso bom dia, e a todos que participaram conosco em mais uma edição do Delta Rural, vamos agradecendo, prometendo retornar amanhã, quinta-feira, dia 3, portanto, com mais uma edição do Delta Rural. Tenham todos uma ótima quarta-feira.
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18: Bom dia, 11 graus a temperatura, turma. Eu tô chegando nesta manhã de quarta-feira, 2 de setembro. Angel na comunicação, técnica de som Carlos Silva e você. Tudo bem? Hora de curtir a viagem musical de hoje.

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5: 8h21, você está na mais ouvida, temperatura 11 graus.
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5: 8h21, você está na mais ouvida, temperatura 11 graus.

0: Matt Bianco com More Than I Can Dare, de 1984, gente. Finalizando meia hora da viagem musical e os clássicos de todos os tempos.
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4: 8h36, 12 graus a temperatura. A gente continua com a viagem musical.

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15: 8h51, 12 graus a temperatura.

0: 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A gente curtiu Tchau Bela com One Night Stand, lá de 1997, gente. Para relembrar, para curtir, voltar o passado aqui na Viagem Musical. 9:01, a gente, na sequência, tá chegando com o Radar Delta e o sucesso do momento para você.
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3: 12 graus a temperatura, tá começando o Radar Delta para você. Sucesso do momento, hein? 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Vamos começar o Radar Delta? Israel e Rodolfo e a nova amnésia.

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0: Pena que você já namora. A gente curtiu Marcos e Belucci. Gente, escutem essa, hein? Golpista preso se passava por Luiz Castro e enganava jogadores da dupla Grenal. Operação Falso 9, hein? As polícias civis do Rio de Janeiro, do Rio Grande do Sul, prenderam, na manhã desta quarta-feira 2, um suspeito de atuar contra jogadores e dirigentes da dupla Grenal. O suposto golpista, gente, é carioca e teria se passado pelo técnico do Grêmio, o português Luiz Castro, para aplicar golpes. O suspeito, identificado como Lucas de Oliveira Eduardo, foi detido em Itaperuna, no interior do Rio de Janeiro, usando a identidade do treinador, com uma foto do técnico e um número de telefone com prefixo Fluminense. Ele enviou, em abril, mensagens por WhatsApp a jogadores solicitando dinheiro para um projeto social envolvendo futebol amador que seria realizado no Rio. Pelo menos um atleta caiu no golpe, o colombiano enamorado. O atacante gremista demorou a perceber que não estava diante do mister e enviou via Pix 22 mil. O dinheiro ainda não foi recuperado. Cuidado com o golpe, hein? A gente tá curtindo aí o Radar Delta e o sucesso do momento pra você.
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22: E aí, tudo bem? Tô chegando com as notícias do mundo da música desta quarta-feira. Tem dupla sertaneja levando manifesto musical pra Minas, tá? Henrique e Juliano seguem na estrada com a turnê Manifesto Musical 2026 e tem compromisso marcado pro próximo dia 4 de setembro, na próxima sexta-feira, em Sete Lagoas, Minas Gerais. A dupla vem apresentando ao público um

0: repertório que reúne sucessos da carreira e as novidades do projeto Manifesto Musical 2, que continua movimentando as plataformas digitais e as rádios. Entre as músicas que estão ganhando força nessa nova fase está Logo Logo, uma das faixas que aparecem entre os destaques do projeto. E com a agenda cheia, a dupla prova que o Manifesto continua viajando pelo Brasil. Vale a pena conferir Henrique e Juliano Logo Logo, hein? Daqui a pouquinho eu volto com mais notícias. Até já!
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3: 15 graus a temperatura, bom dia pra você. Hora de curtir a nova de Kleber e Cauã. É linda, gente. Mil adjetivos.

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18: Bom dia pra você. Temperatura 16 graus.
19: 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Não, não, não, de novo não.
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0: Papas da Língua, de volta às paradas de sucesso com essa música aí, pura ingratidão, que você ouve, é claro, aqui na Delta FM, a melhor programação da cidade. Temperatura nesse momento, 16 graus. Tá chegando pra você o Pago Delta.
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13: De volta, e pra falar que pagode e sertanejo juntos, sim, Alexandre Pires vai provar que essa mistura é boa. Alexandre Pires tem um encontro marcado com o público no dia 5 de setembro, em Jurerê, Santa Catarina, com o projeto Pagonejo Bom. A proposta mistura grandes clássicos do sertanejo com a identidade do pagode, criando versões diferentes de músicas que atravessaram gerações. E o projeto continua em evidência, tá? Com o álbum Pagonejo Bom ao vivo, disponível nas plataformas. E uma agenda que segue levando essa mistura para várias cidades. Para várias cidades. É sertanejo com cavaquinho, pagode com viola e muita história no repertório. Vale a pena conferir, hein? Daqui a pouquinho eu volto com mais notícias. Até já!
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17: Tá começando o melhor do pagode aqui na Rádio Delta FM, a mais ouvida de Bagé e toda a região. Angel na comunicação, técnica de som tá Carlos Silva. E vamos juntos, né? Levando pra você aquele pagode de primeira. 17 graus a temperatura. A gente começa curtindo uma das antigas, mas boa de ouvir, Os Travessos.
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23: De volta aqui na Mais Ouvida. Já imaginou cantar todos os sucessos do Ian ao vivo em Bagé? A Delta FM leva você. Vamos fazer a pergunta, hein? O primeiro a responder corretamente no WhatsApp da Delta FM garante o ingresso para o festival Eu Amo Pagode, que acontece no dia 31 de outubro na Campestre do Clube Caixeiral, com a atração principal Ian, além de Lê Moraes, Fabiano Antunes e os DJs Zira e Chico Colares. Fica grudadinho aqui na Mais Ouvida. Tem ingresso para você hoje, hein? Enquanto isso, a gente continua tocando o melhor do pagode para você.

0: do álbum Samba Pop Brasil, gente. O ano era 1997. A gente curtia Arte Popular, Sai da Frente. E você relembra aqui no Melhor do Pagode, no Pagodelta.
1: Amor.
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10: De volta, e pra falar que Xande e Revelação voltam a dividir o palco, hein? Xande de Pilares e o grupo Revelação estão percorrendo o Brasil com a turnê Tava Escrito, o Reencontro Histórico, celebrando uma parceria que marcou o pagode brasileiro. E o projeto continua ganhando estrada neste segundo semestre, passando por grandes arenas do país. Xande também está vivendo uma fase de novidades. Na época da Copa do Mundo, ele lançou o Vento. E logo depois, Ainda Bem, que aparece entre os lançamentos do novo projeto Nos Braços do Povo, volume 2. É repertório novo, sem deixar de lado a história que o público já conhece. Vale a pena conferir Ainda Bem, de Xande de Pilares. Daqui a pouquinho eu volto com mais notícias. Até já.
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13: 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Hora de você responder a pergunta, hein? Boa sorte para você, nosso ouvinte. A pergunta é essa: qual música do Sorriso Maroto Ian regravou e depois cantou com o próprio grupo? Pergunta valendo ingresso. Qual música do Sorriso Maroto Ian regravou e depois cantou com o próprio grupo? Hora de curtir a Blitz de hoje? A Blitz de lançamento da nova música do cantor Ian, parceria com o Dilcinho. Ele que é super fã do Dilcinho, deu super certo, hein? A gente separou a Blitz de hoje.
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0: faz barulho pro Ian em São Paulo!
1: Essa é a nossa Blitz de hoje. Durante todo o dia você vai curtir esse som aqui. A gente separou Ian e Dilcinho, o novo lançamento do cantor Ian, que chega com tudo na nossa programação. E você, já imaginou cantar todos os sucessos do Ian ao vivo em Bagé? A Delta FM leva você. Vamos fazer aqui a pergunta de novo, gente? Para você que está curtindo aí a melhor programação da cidade, tá valendo, é claro, o ingresso para o festival Eu Amo Pagode. Qual música do Sorriso Maroto Ian regravou e depois cantou com o próprio grupo? Resposta: Fica com Deus. Parabéns, Mara Regina Tavares Guedes. Parabéns, Mara. Você ganhou o ingresso e vai curtir o festival Eu Amo Pagode. Agradecer a todas as participações, todo mundo que tentou ganhar esse ingresso. Fica aí na escuta da nossa programação. Todos os dias está saindo o ingresso para o festival Eu Amo Pagode, sábado 31 de outubro na Campestre do Caixeiral. A gente continua, é claro, com a programação do Pagodelta.
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4: Alô, garotada! Papais e mamães! A Avan realiza neste sábado 5 o encontrinho com a youtuber Mirim MC Divertida, em Bagé. O evento é gratuito e reúne fãs da influenciadora no estacionamento da loja com apresentação e sessão de fotos. Começa às 16 horas. A partir das 15 horas, a Avan distribui 100 pulseiras para as primeiras crianças que chegarem ao local, dando direito a uma foto com a MC Divertida depois do show.
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0: Eu não sou de ligar.
1: Não ligue, hein?
0: Pelo amor de Deus.
1: Ainda bem que eu não sou de ligar. Na primeira.
2: Investigadora, turma do pagode. Fecha o Pagodelta de hoje para você que está curtindo a melhor programação da cidade. Na sequência, tá chegando programa Êxitos em Estéreo. Você ouvinte, participa.
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4: Estamos de volta, tá começando Êxitos em Estéreo, gente. 18 graus já é a temperatura, Angel na comunicação, técnica de som Carlos Silva. 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Eu vou atender as primeiras participações. Luíse! Oi, Luíse! Pediu e vai ouvir a Bibiana Bolacel e o Sucesso Copo Cheio. Tem o Maurício, na Presidente Vargas, está trabalhando. Maurício, bom trabalho para você, viu? E ele quer curtir Diego e Victor Hugo e a Nova Moça para Casar. Depois, a Ana Clara pediu e a gente toca a Luísa Sonza.

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3: É o pedido musical do nosso ouvinte. Vai pedindo o teu som 99-35-24-36. Deixa eu atender aqui o Tiago. Oi, Tiago. Vou tocar para você sim. Pedro e Benício, lembrança boa. Depois a Andressa pediu Colguel e tem a participação da Luísa, que pediu Nando Moreno.
4: Pedro e Benício, todo mundo tem uma lembrança boa, né?

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2: Voltei pra falar que Zé Vaqueiro tá trazendo muita novidade, hein? Zé Vaqueiro está renovando o repertório e chega nesse mês de setembro com novidades recentes. A nova fase inclui músicas que começam a circular forte no repertório do cantor, entre elas Traidor, que aparece entre os destaques do material novo lançado neste mês. O cantor segue mantendo o forró e o piseiro presentes na programação musical brasileira e continua com a agenda de shows pelo país. E quando o assunto é música nova, Zé Vaqueiro sabe como transformar história de amor em refrão daquelas que fica na cabeça. Zé Vaqueiro Traidor é a novidade que você precisa ouvir, tá? Daqui a pouquinho eu volto com mais notícias. Até já!
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5: Agora 11h38, já de volta aqui com a número 1 da cidade, a Rádio Delta FM, tocando sempre o sucesso para você. 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Vamos atender as participações. Olha aqui, ó, Evelyn. Oi, Evelyn. Eu quero curtir, Angel, a música do Sorriso Maroto, Perdas e Danos, oferecer para o Marcelo e também para a Bia. Vai ser a primeira do bloco. E depois, na sequência, o Dudu pediu, pena que você já namora.

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3: É você na mais ouvida, o Márcio pediu. Oi, Márcio, e vai curtir aqui na mais ouvida a música do Guto e Lorenzo Barraco. Tem também a participação da Suelen, oferecendo para a Patrícia e para o Ivan, por ingratidão do Papas da Língua. Na sequência, tem o horário eleitoral gratuito e obrigatório.

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2: De volta com a melhor programação da cidade, a Ellen pediu Swam, a gente toca do BTS. Depois o Gabriel vai curtir o Tiaguinho Pensamentos Intrusivos.

0: com azeite. Pensamentos intrusivos demais, esse pagodinho com o Tiaguinho. Finalizando, meia hora de música boa, tô indo nessa. Tá chegando ele, Beto Cogói, na sua tarde. A gente se fala amanhã, 8 da manhã, aqui na Delta FM, a mais ouvida.
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9: De volta, e pra falar que Tiago York volta no tempo, mas com uma novidade que é bem de agora. Tiago York está celebrando uma década de um dos discos mais importantes da carreira. E a comemoração continua rodando o Brasil, tá? A turnê Troco Likes 10 anos passa por 10 capitais e tem uma parada importante neste fim de semana, no dia 5 de setembro, sábado. O cantor se apresenta em Porto Alegre. Além de revisitar as músicas que marcaram essa fase, Tiago York ganhou uma nova versão do álbum em 2026, reunindo participações especiais e dando uma nova leitura para este trabalho que ajudou a consolidar seu nome no pop brasileiro. E para quem gosta de uma música que atravessou o tempo e continua atual, vale a pena conferir Coisa Linda com nova versão de Tiago York. Fique ligado, amanhã eu trago mais notícias do mundo da música. Até lá, tchau!
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11: Agora, meio-dia, mais 37 minutos. Bom almoço e bom início de tarde para você que está ligado na Delta. 19 graus a temperatura em Bagé. Por aqui, Beto Cogói na comunicação, Carlos Silva na central de áudio desde as 6 da manhã. Vamos juntos até 1. A Angel Mix está saindo fora, retorna amanhã, se Deus quiser. 8 da manhã, depois do Silvio Oliveira, depois do Delta Rural, chega a Angel Mix. E dá sequência à programação da Delta. 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Tá chegando o som da Camila. Camila pediu Davi Quaresma, Sofia pediu Léo Paim, Adriana quer ouvir Menos é Mais, e o Júnior pediu para curtir Jeito Moleque. Na primeira tem Davi Quaresma.

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2: Agora meio-dia, mais 54 minutos, vem o som da Cibele, pediu G. Giovanni, Amanda, oferece para Carolina, Léo Balbinotti, a Gláucia, ela quer ouvir Lucas e Igor, e o Edgar, oferece para Fernanda, a turma do pagode. Na primeira, Gia e Giovanni.

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2: O nome dela é Flash, hein?

0: Não sou de ligar.
1: Não ligue, hein?
0: Pelo amor de Deus.
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6: Uma e nove, uma hora mais nove minutos. Muito boa tarde para você que está ligado na Delta. Por aqui, Beto Cogói na comunicação. Carlos Silva saindo fora, retornando amanhã. A partir das 6 da manhã. Leandro Hernandes assumindo a central de áudio. E já vamos trazendo música. Maiara e Maraíza.
7: Existe uma teoria que se chama 90-10. Onde uma pessoa tem 90% daquilo que você procura em alguém. Só que você foca naqueles 10% que falta. Aí você vai pra rua, se aventura e realmente você encontra aqueles 10%, mas não se deu conta que perdeu os 90%.

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8: 1:21.
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13: E falando em saudade, Timóteo, só saudade.

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21: E aí, tudo bem? Tô chegando com as notícias do mundo da música desta quarta-feira. Tem dupla sertaneja levando Manifesto Musical pra Minas, tá? Henrique e Juliano seguem na estrada com a turnê Manifesto Musical 2026 e tem compromisso marcado pro próximo dia 4 de setembro, na próxima sexta-feira, em Sete Lagoas, Minas Gerais. A dupla vem apresentando ao público um repertório que reúne sucessos da carreira e as novidades do projeto Manifesto Musical 2, que continua movimentando as plataformas digitais e as rádios. Entre as músicas que estão ganhando força nessa nova fase está Logo Logo, uma das faixas que aparecem entre os destaques do projeto. E com a agenda cheia, a dupla prova que o Manifesto continua viajando pelo Brasil. Vale a pena conferir Henrique e Juliano Logo Logo, hein? Daqui a pouquinho eu volto com mais notícias. Até já!
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23: Agora 1h38, 20 graus a temperatura em Bagé. Agora tem Gustavo Lima na Delta FM.

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0: Tá aí, Bebida Bola Céu na Delta, copo cheio, 2:02, já já tem mais música na programação da Delta FM.
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15: Agora 2:06, muito boa tarde para você que está ligado na Delta, 21 graus a temperatura. Está na hora de conferir Blitz da 99.7 na Delta FM, hoje apresentando Yei Dilcinho com o lançamento A Gente Separou.
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0: Rebels.
1: 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Valeu, Pandinha.
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1: Alô, garotada, papais e mamães. A Avan realiza neste sábado 5 o encontrinho com a youtuber Mirim MC Divertida, em Bagé. O evento é gratuito e reúne fãs da influenciadora no estacionamento da loja com apresentação e sessão de fotos. Começa às 16 horas. A partir das 15 horas, a Avan distribui 100 pulseiras para as primeiras crianças que chegarem ao local, dando direito a uma foto com a MC Divertida depois do show.
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3: Agora 2:20, horário brasileiro oficial. Muito boa tarde para você que está ligado na Delta. Galvão Bueno não descarta narrar a Copa de 2030. Se eu estiver inteiro, eu faço. Já pensando na próxima edição do Mundial, em 2030, o narrador não descartou estar presente em mais uma Copa do Mundo. Galvão falou sobre o tema em participação no De Noite com Danilo Gentili no programa do SBT. Aos 76 anos... Galvão Bueno entrou para o Guinness World Records, o livro dos recordes como narrador de televisão com o maior número de partidas de Copa do Mundo narradas na história. Durante o Mundial de 2026, ele alcançou a marca de 148 jogos. Encerrou o torneio com 154 partidas narradas. Outro feito alcançado por ele foi na vitória da seleção brasileira por 3-0 sobre a Escócia. Na ocasião, Galvão Bueno encerrou o torneio com 154 partidas narradas. Outro feito alcançado por ele foi na vitória da seleção brasileira, por 3-0 sobre a Escócia. Na ocasião, Galvão ultrapassou a marca de 100 gols do Brasil narrados em Copas do Mundo. Vamos trazendo música na Delta, agora tem Marília Tavares.

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11: De volta, e pra falar que pagode e sertanejo juntos, sim, Alexandre Pires vai provar que essa mistura é boa. Alexandre Pires tem um encontro marcado com o público no dia 5 de setembro, em Jurerê, Santa Catarina, com o projeto Pagonejo Bão. A proposta mistura grandes clássicos do sertanejo com a identidade do pagode, criando versões diferentes de músicas que atravessaram gerações. E o projeto continua em evidência, tá? Com o álbum Pagonejo Bão ao vivo, disponível nas plataformas, e uma agenda que segue levando essa mistura para várias cidades. É sertanejo com cavaquinho, pagode com viola e muita história no repertório. Vale a pena conferir, hein? Daqui a pouquinho eu volto com mais notícias. Até já!
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13: Agora 2h36, tem Cleide Romares, Zé Neto e Cristiano na Delta FM.

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23: O grupo Silvio Santos, ele nega a venda da Jequiti e diz que operação segue curso habitual. Empresa de cosméticos criada por Silvio Santos, 1930-2024, foi o falecimento, né? Em 2006, a Jequiti estaria prestes a ser vendida por cerca de 536 milhões para o grupo José Alves. A companhia já vinha passando por uma crise, com tentativas anteriores de venda. Em nota, o grupo Silvio Santos nega a transação. As informações foram divulgadas pelo colunista Flávio Rico, do portal Léo Dias, Ainda segundo o jornalista, a família Bravanel já estava negociando a marca há alguns anos, usando até mesmo o nome do próprio Silvio Santos nas tentativas de venda nos últimos anos de vida do apresentador. Nessa época, a empresa estaria operando no vermelho, mas agora a família então negou que está vendendo. Vamos trazendo mais música na Delta. Felipe Araújo.

0: Jorge Matheus, 3 horas 2 minutos, boa tarde para você. Já já tem Pé de Toca na Delta.
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2: Três horas mais oito minutos. Muito boa tarde para você que está ligado na Delta. Por aqui, Beto Cogói na comunicação. Leander Dantes na central de áudio. Você participando no WhatsApp da Delta 999352436. Vem aí o festival Eu Amo Pagode, sábado 31 de outubro, na Campestre do Caixeiral. No palco, a revelação do pagode nacional, Ian e mais Lê Moraes, Fabiano Antunes e os DJs Ira e Chico Colares. Garante seu ingresso em 3 vezes nos cartões sem juros no site da Minha Entrada, Poços da Terra, Gelei, Pódio Moda Homem, Ian, a revelação do pagode nacional em Bagé, realização Larritana e Legado. Vamos com a participação do ouvinte, você pode mandar sua mensagem de áudio também aqui na Delta FM, tá bom? 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Neste sábado tem a dupla Alê e Claudinho, sábado agora no Chão de Estrelas, Alê e Claudinho, e prepare-se, domingo 13 de setembro, no outro domingo 13 de setembro, estreia Pagode do Mulato no Chão de Estrelas, Pagode do Mulato e convidados, todos os domingos, então os pagodeiros de plantão já vai se preparando, domingo já sabe, Pagode em Bagé, lá no Chão de Estrelas, ali na Deodoro, na Rua da Hebe, né? Todos os domingos, o Mulato e banda e sempre convidados. Começa às 9 da noite e vai até às 2 da manhã, todos os domingos, a partir de 13 de setembro. Sem ser domingo agora, é no outro domingo que começa o Pagode do Mulato. Convidados, vai estar o Alê Coutinho, João Marinho, Roger Lima e, claro, o Mulato e sua banda todos os domingos ali no Chão de Estrelas. Tá bom? Sábado agora tem para casais a dupla Alê e Claudinho no Chão de Estrelas. E no outro domingo começa os pagodes com o Pagode do Mulato. Vamos com a participação do ouvinte na Delta. Oi, Beto. Sou de Pinheiro Machado. Opa, que legal. Eu sou a Adriana. Eu amo a Delta. Manda um abraço. Um abraço, minha querida. Obrigado. Muito obrigado por participar aqui da programação da Delta FM. Beijo grande para ti, Adriana. Todo o teu pessoal e toda a galera de Pinheiro Machado. Um abraço para vocês, obrigado pela companhia, obrigado pela audiência. Tá beleza, Adriana? Pode mandar tua mensagem sempre que quiseres, que é um prazer enorme receber a sua mensagem, a mensagem do pessoal aí de Pinheiro. Tá bom? Oi, Betão e Leandro, o Caramelo. Tudo 100% com essa tarde maravilhosa, tá bom demais, né? Aqui é Leandro Monção, do bairro Popular. Betão, eu gostaria de ouvir. Ignora. Se for atendido, agradeço. Merece, minha querida. Tem mensagem através de áudio?
3: Oi, Beto.
2: Oi.
3: Tudo bom, Isabel?
2: Tudo.
3: Beto, pode ser cadeira cativa?
2: Sim.
3: Eu agradeço e ótima tarde. Linda, linda, maravilhosa essa tarde. É muito sol. Obrigada.
2: Maravilha. Show de bola, tá? Tá bom demais, né? Beijo, minha querida. Obrigado por participar, tá bom? Na primeira tem... Felipe Rodrigo.

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12: Agora 3h22, vamos com mais participações. Boa tarde, Beto. Gostaria de pedir uma música do Dilcinho, Minha Gata, e oferecer para todos vocês da rádio. E para a Mariane, uma pessoa especial. Eu sou o Lucas, Lucas da Arvorezinha, no Clube Vicente Galo Sobrinho. Desejo um ótimo dia e um grande abraço, meu amigo Beto. Agradeço e atender meu pedido. Merece. Abraço, meu querido. Obrigado pela participação. Boa tarde. Curtir a música Jorge Matheus. A Anne. Muito bem. Oi, Beto, toque Zé Rodolfo só para curtir. É o Davi, da Vila Gaúcha. Na primeira tem Dilcinho e Léo Foguete.
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13: De volta, e pra falar que Xande e Revelação voltam a dividir o palco, hein? Xande de Pilares e o grupo Revelação estão percorrendo o Brasil com a turnê Tava Escrito, o Reencontro Histórico, celebrando uma parceria que marcou o pagode brasileiro. E o projeto continua ganhando estrada neste segundo semestre, passando por grandes arenas do país. Xande também está vivendo uma fase de novidades. Na época da Copa do Mundo, ele lançou O Vento. E logo depois, Ainda Bem, que aparece entre os lançamentos do novo projeto Nos Braços do Povo, volume 2. É repertório novo, sem deixar de lado a história que o público já conhece. Vale a pena conferir Ainda Bem, de Xande de Pilares. Daqui a pouquinho eu volto com mais notícias. Até já.
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16: Muito bem, agora 3 horas mais 36 minutos. Já estamos de volta com o Pede Toca na Delta, oferecimento de Clube Chão de Estrelas, na Marechal Deodoro 330, bem no centro de Bagé. 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Vem aí mais participações na Delta FM. Boa tarde, toca G. Giovanni, por favor, Beto. É a Camila do Morgado Rosa, Morgado Pink. E eu quero oferecer para o Lucas. Muito obrigado, merece. Sofia pediu só para curtir, menos é mais. A Lauren oferece para o Leozinho, Eduardo Costa, Imagina Eu. Pode tocar o Hugo Henrique, Menina de Ouro. O meu nome é Davi, moro no São Bernardo e ofereço para Eloá. Muito obrigado, merece. Um abraço, meu querido. Na primeira, Gia Giovanni e Bruno Marrone.

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17: Então vamos lá, vamos com mais participações. Fala Beto, José Luiz, o Lica do Prado Velho, quero Ícaro e Gilmar. Ó, combinou Lica e Ícaro. Quero Ícaro e Gilmar. Muito bem. A Clarice oferecendo para a sua mãe, a Helenara, pediu Manu Batidão, Tic Tac. Boa tarde, meu nome é Lauren, quero só curtir. Júnior Vila, show de bola. A Sofia oferecendo para Carmen, pediu Olivia Rodrigo. Na primeira tem Ícaro e Gilmar.

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1: Seis e meia da manhã,

0: Tá aí, 4 e 5. Muito boa tarde para você. Intervalinho já já, mais pé de toca na Delta FM.
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2: E oito, muito boa tarde para você. Já estamos de volta com o Pé de Toca na Delta. 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Oi, eu queria pedir a música Eu Fujo, do Gustavo Mioto. Meu nome é Isabela e moro no centro. Show de bola. Meu totó com a Lua Pereira e Panda hoje. Quero só curtir. Muito obrigado, é o Júnior. Um abraço, meu querido. Obrigado por participar. Fala, Beto. Haroldo oferecendo para Milena. Hoje quero uma do Menos é Mais. Qualquer uma. Muito obrigado. Um abraço a vocês aí na Delta FM. Para ti também. Na primeira tem Gustavo Mioto.

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2: Agora 4 horas mais 23 minutos, vamos com mais participações. Fala, Beto. É o Adriano do Bairro Popular, quero uma música Nando Moreno, Rio Negro, Solimão e Chapeludo, e oferecer para minha mãe, Catarina, para sua mãe, né? Catarina. Vai minha amiga Rosinha também lá na Coab City, a Rosinha gosta muito do Chapeludo, é. Alô, Rosinha, beijo, minha querida. Obrigado aí pela companhia, obrigado pela audiência. Beto, toca, por favor, Pedro Felipe Covardia. Meu nome é Ayrton, quero oferecer para Natiele. A Cibele pediu para curtir Natan e Zé Vaqueiro. Na primeira tem Nando Moreno e Rio Negro de Solimões.

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2: Voltei pra falar que Zé Vaqueiro tá trazendo muita novidade, hein? Zé Vaqueiro está renovando o repertório e chega nesse mês de setembro com novidades recentes. A nova fase inclui músicas que começam a circular forte no repertório do cantor, entre elas Traidor, que aparece entre os destaques do material novo lançado neste mês. O cantor segue mantendo o forró e o piseiro presentes na programação musical brasileira e continua com a agenda de shows pelo país. E quando o assunto é música nova, Zé Vaqueiro sabe como transformar história de amor em refrão daquelas que fica na cabeça. Zé Vaqueiro Traidor é a novidade que você precisa ouvir, tá? Daqui a pouquinho eu volto com mais notícias. Até já!
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12: Ok, agora 4h37 e já estamos de volta com Pé de Toca na Delta e oferecimento de Clube Chão de Estrelas. 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Vamos com mais participações. Oi, Beto, Michele, quero ouvir BTS. Muito obrigado, se for atendida. O Ayrton oferecendo para a Cibele, pediu Ana Castela. Boa tarde, meu nome é Natiele, gostaria de ouvir Turma do Pagode. Muito obrigado, merece. Na primeira, BTS.

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5: Muito bem, agora 16h47, temperatura 22 graus, a previsão do tempo anunciando para amanhã. Quinta-feira, 3 de setembro, sol com muitas nuvens e pancadas de chuva, mínima 12, máxima 22. Mas o volume é pequeno, então esquece que não vai vir chuva. Sexta-feira, com sol, mínima 8, máxima 16. Sábado, com sol, mínima 6, máxima 15. Domingo, com sol, mínima 2 e máxima 10 graus. Fala, Beto, eu, Emerson, quero ouvir música da Simone Mendes. Rua Paulo Israel, show de bola, um abraço, meu querido. Vamos lá, Simone Mendes.

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1: Pedro e Benício, todo mundo tem uma lembrança boa, né?

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4: 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O evento é gratuito e reúne fãs da influenciadora no estacionamento da loja com apresentação e sessão de fotos. Começa às 16 horas. 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

0: 5:03, temperatura nesse momento aqui na Rainha da Fronteira. Deixa eu atualizar para você que tá ligado com a gente, 23 grauzinho. Boa tarde, Betinho.
1: Não, eu que estou. Boa tarde, Jones.
0: Desculpa, foi mal.
1: 24 graus, Jones.
0: Isso aí, 20, o meu tá marcando 23.
1: É, 23, Jones.
0: Ah, beleza, é isso aí. Agora caiu para 22.
1: Né? Fica oscilando,
0: tá,
1: né?
0: Bom, é isso aí. Mas tá uma... Olha um dia bem primaveril, né?
1: Bacana, bonito.
0: Né? Show de bola hoje. E Beto, a gente está aí há 20 dias da primavera.
1: Não me diga.
0: Que maravilha. Olha aí, 20 coisa dias boa, da primavera.
1: Né? Tchau, inverno. Tchau, dia.
0: Não. É. Claro que ainda tem um friozinho ainda pela frente, né? Por exemplo, agora fim de semana tá marcando aí tempo, temperatura baixa, né? 2 graus de mínima para o fim de semana.
1: Então os calorzinhos são só para cortar as lenhas.
0: É só para, tipo assim, ó, aqui se eu quisesse.
1: Se eu quisesse. O Jones mandou um abraço para o Alisson aqui do centro. O Alisson está ligado aí na Delta FM. Ele pede uma música e oferece aí para as filhas, para a Eleonora e a Valentina, é isso, né, Leandro? Então, um grande abraço, obrigado aí pela companhia. Vai continuar na companhia do Jones Nogueira. Jones, eu retorno, se Deus quiser, amanhã. Amanhã, numa expectativa muito grande. Pô, deu zebra, tu viu? O Atlético virou, ganhou o jogo, né?
0: Ah, é, foi de virada, né? Ontem. O Atlético
1: O Atlético e Cruzeiro, né? Só que primeiro deu Cruzeiro.
0: Bom, então o vencedor do Grenal pega o Atlético Mineiro, né?
1: Já tá certo.
0: Isso aí. A primeira semifinal vai ser... Bom, a semifinal vai ser definida amanhã, né? Com o jogo do Grenal. Então...
1: Mas eu acho que fazem sorteio para saber o mando de campo ou não?
0: Acredito que sim. Acredito que sim. Né? Ah. Vai ser através do sorteio.
1: Alguém decide em casa.
0: Mas amanhã é o dia. Amanhã é o dia.
1: Vamos ver o que vai dar. Jones, um grande abraço a ti, ao Leandro, todos os ouvintes. E amanhã, se Deus quiser, 12:30, estamos de volta na Delta. Grande abraço.
0: Feito. Betinho saindo fora, voltando amanhã, 12:30. A partir de agora, sucessos em FM aqui na mais ouvida da cidade. Comigo, Jones Nogueira, vou contigo até às 19 horas. Na central de áudio, segue me acompanhando por aqui o grande Leandro Hernandes. Vai conosco trazendo muita música boa para você. 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Muito bem. Abrindo aí a programação dos sucessos em FM de hoje, começamos com Bruno Mars.

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0: simplesmente. Muito bem, assim a gente vai fechando meia hora de muita música para você aqui no nosso Sucessos em FM, agora 5:30 em ponto.
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16: De volta, e pra falar que Tiago York volta no tempo, mas com uma novidade que é bem de agora. Tiago York está celebrando uma década de um dos discos mais importantes da carreira. E a comemoração continua rodando o Brasil, tá? A turnê Troco Likes 10 anos passa por 10 capitais e tem uma parada importante neste fim de semana, no dia 5 de setembro, sábado. O cantor se apresenta em Porto Alegre. Além de revisitar as músicas que marcaram essa fase, Tiago York ganhou uma nova versão do álbum em 2026, reunindo participações especiais e dando uma nova leitura para este trabalho que ajudou a consolidar seu nome no pop brasileiro. E para quem gosta de uma música que atravessou o tempo e continua atual, vale a pena conferir Coisa Linda com nova versão de Tiago York. Fique ligado, amanhã eu trago mais notícias do mundo da música. Até lá, tchau!
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0: Muito bem, agora 5 horas 37 minutos, vamos conversar com o nosso amigo Adriano, lá no Peruso da General Osório. 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
0: Muito bem, a gente segue em frente aqui com a nossa programação agora, 5 horas mais 40 minutinhos, E a gente segue por aqui, 22 graus a temperatura. Vamos em frente aqui com os sucessos em FM. 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Vamos em frente, trazendo mais música, abrindo esse bloco com Thales Lessa e Diego e Vitor Hugo.
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1: Muito bem, muito bem. Tá aí o som do Zé Neto e Cristiano fechando uma hora de sucessos em FM aqui na mais ouvida da cidade, agora 6 em ponto.
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0: É isso aí, agora são 6 horas mais 5 minutinhos. 6 e 5, temperatura de 20 graus, seguimos em frente com a nossa programação, trazendo muito mais música para você aqui no Sucessos em FM. 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Ok, vamos em frente trazendo mais música para você. Vamos nessa. Abrindo esse bloco aí. Ah, tem Blitz, rapaz. Olha, tem música nova. Olha só que maravilha, hein? É, que música nova tem aqui na nossa programação, beleza? É, e sempre que tem música nova, tem a Blitz 99.7. E a Blitz 99.7 de hoje, abrindo a programação desse horário, esse bloquinho aqui dos Sucessos em FM, é com a novíssima do Ian e Dilcinho, A Gente Separou.
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0: Faz barulho pro Ian em São Paulo.
1: Essa moça é pra casar.
2: Vocês estão falando besteira.

0: São Paulo.
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6: 6:18.
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21: Muito bem, agora 6 horas mais 37 minutinhos, 6h37, temperatura nesse momento aqui em Bagé de 18 graus. A gente segue em frente aqui com a nossa programação, trazendo muito mais música. 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Muito bem, vamos em frente, trazendo mais música para você, abrindo esse bloco com Pedro e Benício.
22: Pedro e Benício. Todo mundo tem uma lembrança boa, né? Então vamos cantar assim, ó.

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0: É isso aí, assim a gente vai finalizando mais essa edição aqui do Sucessos em FM. 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Muito bem, a gente vai para um rápido intervalo, vem aí a Voz do Brasil, e 8 horas tem muito mais para você aqui na nossa programação. Leandro Hernandes saindo fora, voltando amanhã, 1 da tarde, aqui na programação da 99.7. E eu me despeço de vocês por hoje, retorno, se Deus quiser, amanhã, 5 da tarde, com muita música, energia positiva, informação e alto astral no teu rádio, beleza? Deixo aqui meu boa noite pra você e até amanhã, se Deus quiser. Valeu, gente, um grande abraço a todos. Tchau, tchau.
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0: Brasília, 19 horas.
1: Está no ar a Voz do Brasil. As notícias do governo federal que movimentaram o país no dia de hoje.
2: Olá, boa noite.
0: Boa noite para você que nos acompanha em todo o país.
2: Quarta-feira, 2 de setembro de 2026.
0: Vamos aos destaques do dia.
2: Remédio para infarto e AVC no SUS.
0: Sancionada a lei que determina a oferta de trombolíticos nos serviços de urgência e emergência. Pablo Mundim.
3: Hoje, a aquisição dos trombolíticos é feita pelos gestores locais e, a partir da nova legislação, o Ministério da Saúde vai definir estratégias para aprimorar essa oferta e qualificar o atendimento.
2: Preparação para o El Niño.
0: Medidas de prevenção aos efeitos do fenômeno climático foram apresentadas a gestores estaduais e municipais de todo o país. Márcia Fernandes.
4: Para lidar com os efeitos do chamado Super El Niño, estão sendo adotadas medidas nas diferentes regiões do país.
2: Atenção na hora das compras para casa.
0: A Anvisa proíbe produtos de limpeza sem registro sanitário por representarem riscos à saúde. Cleide Lopes.
5: Antes de colocar um produto no carrinho, vale fazer uma conferência rápida no rótulo. Se não há identificação clara do fabricante, lote ou instruções de uso, é melhor desconfiar.
2: Hoje na apresentação, eu, Luciana Vasconcelos e Luciano Seixas.
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2: Sancionada a lei que prevê a oferta de trombolíticos para tratamento de infarto e AVC na rede de urgência e emergência do SUS.
0: Esses medicamentos podem ser usados para dissolver coágulos de sangue, os trombos, que entopem as artérias ou veias.
3: As doenças cardiovasculares são a principal causa de morte no Brasil. São cerca de 400 mil mortes por ano, mais de 1.100 por dia. Em casos de infarto e de alguns tipos de AVC, o tempo é decisivo para salvar vidas e reduzir sequelas. Com a nova lei, medicamentos trombolíticos serão ampliados na rede de urgência e emergência do SUS, incluindo as unidades de pronto atendimento, as UPAs. Segundo a médica e professora de emergências do Hospital de Clínicas da USP, Ludmila Abraão Ajar, a medida será fundamental para salvar vidas.
6: Quando nós levamos o trombolítico, que é essa medicação tão poderosa, para a população que precisa, nós estamos salvando vidas e estamos devolvendo os pais e as mães de famílias para suas casas, com uma menor ocorrência de incapacidade, de sequelas e de problemas que vão tornar toda essa família inviável para uma vida social.
3: O tratamento pode ser indicado em casos de infarto e AVC isquêmico, sempre depois da avaliação de equipe de saúde e de acordo com os protocolos médicos. No caso do infarto, o medicamento pode ser utilizado principalmente quando um procedimento mais complexo, como a angioplastia, não está disponível no tempo recomendado. A nova lei prevê medidas para melhorar a disponibilidade dos medicamentos na rede pública. O ministro da Saúde, Alexandre Padilha, destaca que hoje a aquisição dos trombolíticos é feita pelos gestores locais e que, a partir da nova legislação, o Ministério da Saúde vai definir estratégias para aprimorar essa oferta e qualificar o atendimento.
7: Vamos levar para pactuação com os estados e municípios e a lei passa a dar uma obrigação muito maior, a capacidade maior de todo cidadão, da gente enquanto ministério, do gestor estadual, municipal, cobrar a implementação do que está acontecendo. E com isso a ideia é reduzir o tempo de tratamento e, ao reduzir o tempo de tratamento, a gente garantir salvar vidas em relação a isso.
3: A lei entra em vigor 180 dias após a publicação e a implementação será acompanhada por um comitê criado pelo Ministério da Saúde. Em 2025, o SUS contabilizou 292 mil atendimentos por AVC, sendo 218 mil por AVC isquêmico. Reportagem Pablo Mundim.
2: A campanha nacional de multivacinação chegou ao fim nesta terça-feira, com mais de 8 milhões de doses aplicadas em todo o país.
0: Mas fique atento, se você tem criança ou adolescente com menos de 15 anos em casa, vale dar uma olhada na caderneta e conferir se falta alguma vacina.
2: Isso porque, mesmo com o fim da campanha, a vacinação continua normalmente pelo SUS.
0: É só procurar um posto de saúde e levar a caderneta para atualizar o documento.
2: Reforçando a rotina de vacinação, mesmo que seja com uma frequência menor, deve ser mantida na adolescência.
0: Inclusive, a vacina contra o HPV. E jovens e adolescentes de 15 a 19 anos que não foram imunizados

0: na idade correta têm até 31 de dezembro para receber a dose pelo SUS.
1: A servidora pública Aline Figueiredo sempre levou a sério todas as vacinas que protegem o filho João Vitor, de 11 anos, contra doenças que podem ser evitadas. Com a caderneta completa, o João Vitor já tomou até mesmo a vacina contra o HPV. Para ela, os cuidados com a saúde vão além da porta de casa.
2: Além de desenvolver a doença, de transmitir, né? Essa, para mim, foi a grande preocupação. Se tem uma doença que está tendo controle por vacinação, por que não proporcionar isso ao meu filho? Se eu já tomei também, eu sou imunizada. Nossa, eu saí uma vacina, eu tô lá, só acho que eu sou a primeira da fila para tomar.
1: Os adolescentes têm um esquema vacinal importante a ser seguido para construir uma vida adulta saudável. A pediatra Natália Bastos alerta que a caderneta de vacinação continua merecendo a atenção dos pais de adolescentes.
3: As pessoas esquecem muito da vacinação dos adolescentes e acaba que eles ficam sem proteção. Muitas vezes a questão do levar de ano em ano já passa, os pais passam a levar os filhos na emergência e aí acaba que o médico da emergência não olha o cartão de vacina. E aí, como tem no SUS o programa de mandar mensagem para os pais, isso ajuda muito a lembrar eles que eles têm essa vacina esquecida.
1: Além da vacina contra o HPV, os adolescentes devem ser imunizados contra outras doenças. Como lembra a diretora substituta do Departamento do Programa Nacional de Imunizações do Ministério da Saúde, Ana Catarina de Melo Araújo.
4: E aí, atualizar para as vacinas da faixa etária do adolescente, que seria HPV, dengue, meningite, a meningoa CWY. Ter a caderneta de vacinação em mãos, procurar a unidade básica de saúde mais próxima da residência, verificar essa caderneta de vacinação junto a um profissional de saúde da unidade básica para verificar a situação vacinal.
1: A campanha de vacinação contra o HPV para jovens de 15 a 19 anos foi prorrogada até 31 de dezembro. Com isso, quem ainda não foi vacinado contra o vírus na idade recomendada, entre 9 e 14 anos, deve procurar uma unidade de saúde para receber gratuitamente uma dose do imunizante. Reportagem Graziele Bezerra.
5: Representantes do governo federal, de governos estaduais e prefeituras estiveram reunidos na última semana para discutir ações de prevenção e resposta aos impactos do El Niño.
0: A previsão é de que esse fenômeno climático, que deve se acentuar a partir deste mês, provoque chuvas mais intensas no sul e ondas de calor e secas mais rigorosas nas demais regiões.
5: Foram feitas rodadas de reunião com gestores de todas as regiões. Hoje foi a última com representantes do Sudeste.
6: Para lidar com os efeitos do chamado Super El Niño, que deve atingir o país com mais intensidade entre este mês de setembro e novembro, estão sendo adotadas medidas nas diferentes regiões do país. No Sudeste, a previsão é de ondas de calor e atraso nas chuvas. No campo, os maiores impactos serão sentidos na produção de cana-de-açúcar e de frutas cítricas, além das pastagens. A preocupação também com o abastecimento de água, sobretudo na região metropolitana de São Paulo, de acordo com a ministra da Casa Civil, Miriam Belchior.
7: Estamos fazendo esse monitoramento junto, evidentemente, com os órgãos estaduais do Rio, de Minas e de São Paulo, para garantir aí o abastecimento nas regiões metropolitanas de São Paulo, Rio e Campinas, né? É muito importante que os governos estaduais façam a gestão de seus reservatórios para que, em caso de cenário de escassez, se estabeleça uma priorização de usos da água disponível.
6: No norte e nordeste, a previsão é que o fenômeno climático cause calor e seca prolongada nas regiões. Nesse momento, é importante que as pessoas não iniciem queimadas, ainda que controladas. É o que explicou o ministro do Meio Ambiente e Mudança do Clima, João Paulo Capobianco.
8: Evitar incêndios depende necessariamente de uma ação preventiva por parte da sociedade. Ou seja, nós não podemos, a partir deste agora, utilizar o fogo para aquelas questões que culturalmente ainda se usam no Brasil. Pôr fogo para limpar um terreno qualquer, ou renovar uma pastagem, colocar fogo no lixo, fazer fogueiras de lazer, inclusive.
6: Para o Centro-Oeste, a previsão é de atraso nas chuvas e temperaturas acima da média. Por isso, está sendo monitorada a possibilidade de escassez hídrica, principalmente no norte de Mato Grosso e de Goiás. E na região sul, a preocupação é com excesso de chuvas e tempestades. Para fazer frente a esse cenário, estão previstas ações de prevenção a desastres, segurança hídrica, geração e transmissão de energia elétrica. Reportagem, Márcia Fernandes.
5: O Sistema Único de Saúde reforça a preparação em todo o país para antecipar os riscos e proteger a população dos impactos do El Niño.
0: Com o apoio do Ministério da Saúde, gestores estaduais trabalham na elaboração de planos de enfrentamento adaptados às diferentes realidades e vulnerabilidades dos territórios.
5: E o Ministério faz um alerta para o cuidado com o aumento de transmissão de arboviroses, como dengue e chikungunya.
0: Sobre o assunto, eu e Mariana Jungmann conversamos com Marília Santini de Oliveira, secretária adjunta de Vigilância em Saúde e Ambiente. Vamos ouvir.
9: Secretária Marília Santini, seja muito bem-vinda à Voz do Brasil. O Ministério da Saúde encaminhou, né, um alerta aos estados e municípios sobre a possibilidade de aumento na transmissão de arboviroses, como dengue, chikungunya, em razão aí do fenômeno El Niño. Quais são as previsões e as recomendações que estão contidas nesse alerta?
10: Boa tarde, obrigada aí pelo espaço para a gente discutir esse assunto tão importante. Então, como acho que a maioria das pessoas já sabe, mas acho também que não custa a gente reforçar, que o El Niño é um fenômeno climático natural. O que está acontecendo atualmente, né, nos últimos 10, 15 anos? Ele está sendo mais frequente e mais intenso. Então, acontece um aquecimento das águas superficiais do Oceano Pacífico, e isso interfere no clima do mundo inteiro. No Brasil, que é um país bem grande, né, ele acentua tudo o que aconteceria. Então, na estação quente, fica muito mais quente. Na estação chuvosa, tem muito mais chuva, causando enchentes, deslizamentos. E no local que tem seca, fica muito mais seco, causando dificuldade de acesso, prejuízo na produção de alimentos. Uma consequência que às vezes a gente não vê tanto, porque é tudo pequenininho, né, o mosquito, o vírus, é que vetores, principalmente mosquitos, têm o seu ciclo de vida alterado pelo calor. Por exemplo, o Aedes aegypti, que é um mosquito que transmite a dengue, a zika, a chikungunya, ele nasce mais rápido do ovo para virar adulto, que é o que pica e transmite. É um ciclo mais rápido, então você acaba tendo mais mosquitos. E também, tanto na seca quanto na enchente, a gente tem mais criadouros desses mosquitos. Porque na seca você acaba guardando água, às vezes de forma inadequada pela falta de água, né? Então vai ter balde, outros recipientes com água. E na enchente, quando a chuva passa, ficam aquelas poças de água que também são criadouros desse mosquito. Então é clássico que em anos de El Niño a gente tenha aumento do número de casos de dengue. Isso que está na recomendação, mandando um alerta para todos os estados e municípios, dizendo que existe a possibilidade de ter esse El Niño mais forte esse ano, e existe, com isso acontecendo, existe a possibilidade de ter mais casos de dengue. Então, é um alerta que recomenda as mesmas medidas para dengue, que a gente recomenda sempre, só que com mais atenção e com mais frequência.
0: Essas medidas recomendadas, né, sobre a dengue, falam da colaboração da população, que é fundamental nesse caso, né? O Ministério também está empenhado nessa mobilização da população?
10: Sim, é fundamental, como você disse, porque tem esses criadouros do mosquito podem ser muito pequenos e muito perto da casa das pessoas e mesmo dentro delas, né? Então, aquelas coisas que todo mundo já sabe, que a gente faz campanha todo ano, não deixe pratinho de vaso cheio de água. É a mesma, né? Seria o mesmo criadouro, né? Olha o seu quintal, veja se não há pneus, baldes, outras coisas que acumulam água. Olha atrás das geladeiras, os depósitos. Então, são as mesmas recomendações que não acontecem sem o envolvimento da população.
9: Agora, o Ministério da Saúde, ele está fazendo aí alguma preparação também, secretária do SUS, para aumento de casos aí de dengue, chikungunya, outras doenças também que possam ser transmitidas pelo Aedes aegypti?
10: Sim, a gente está fazendo também outras medidas para controle desse vetor, né? Que não dependem da população, dependem dos gestores. Então tem a parte da população, tem a parte do prefeito, do governador, aqui do governo federal. Então, por exemplo, aqueles larvicidas ou adulticidas que matam os mosquitos adultos ou em evolução, a gente comprou e tem disponível uma quantidade maior. Testes para fazer exames laboratoriais de dengue e chikungunya, a gente também regularizou nossos estoques num nível maior. Nessa parte que você pergunta especificamente, né, para o atendimento e para o diagnóstico, a gente tem vários documentos que dizem como fazer isso, que serve para a equipe de saúde, serve para a população. Quando procurar o médico, a gente está divulgando bem mais esses documentos, fazendo vários webinários com diferentes trabalhadores da saúde, e não só dos trabalhadores do SUS, mas também da saúde suplementar, porque esses pacientes podem procurar qualquer serviço, né, quem tem plano de saúde ou quem vai particular mesmo. Então, tem todo um trabalho voltado principalmente para educação dos profissionais de saúde e para ter a oferta dos insumos que esses profissionais vão precisar. Sais de reidratação oral, teste diagnóstico.
0: Muito bem, nós conversamos com Marília Santini, secretária adjunta da Secretaria de Vigilância em Saúde e Ambiente do Ministério da Saúde. Muito obrigado, secretária, por sua entrevista aqui à Voz do Brasil.
10: Eu que agradeço.
5: Anvisa, a Agência Nacional de Vigilância Sanitária, suspendeu a fabricação de produtos de limpeza na unidade da Unilever, em Vinhedo, no interior de São Paulo.
0: A ação é preventiva e foi adotada após inspeção que identificou falhas de controle e monitoramento da água utilizada no processo.
5: A avaliação das evidências disponíveis até o momento não indicou contaminação sobre os lotes produzidos na fábrica.
0: Por esse motivo, não foi determinada a suspensão da comercialização, da distribuição ou do uso dos produtos já fabricados e disponíveis no mercado, nem o seu recolhimento.
5: A vistoria faz parte de outras ações integradas de fiscalização sanitária de empresas fabricantes de saneantes, uma categoria que inclui produtos destinados à limpeza, desinfecção e conservação de ambientes.
0: A Anvisa determinou ainda que 12 produtos sem registro não podem ser fabricados nem vendidos no Brasil.
5: Entre eles estão alvejantes, tiramanchas e soluções à base de percarbonato de sódio.
0: De acordo com a agência, esses produtos representam riscos à saúde e à segurança da população.
5: Saiba como evitar a escolha de itens assim na prateleira do supermercado.
11: Na hora de fazer compras, preço e marca costumam pesar na escolha, mas será que o consumidor também olha o rótulo? A servidora pública Cláudia Siqueira nem sempre faz isso.
12: Olha, eu vou confessar que eu não costumo olhar.
11: Já a aposentada Renata Mello é um pouquinho mais cuidadosa.
12: Eu costumo olhar muitas coisas de produto comestíveis, mas em produto de limpeza foram coisas assim que muito pouco tempo que eu comecei a ficar mais atenta.
11: Entre os 12 itens proibidos pela Anvisa, vendidos sem registro sanitário, estão alvejantes, tiramanchas e soluções à base de percarbonato de sódio. Antes de colocar o produto no carrinho, vale fazer uma conferência rápida no rótulo. A dica é da gerente de fiscalização e inspeção da Anvisa, Márcia Gonçalves.
13: O consumidor pode olhar ali quem fabrica o produto, onde ele é fabricado, a composição e a concentração, as instruções de uso correto desse produto, de manuseio, as condições de descarte, advertências, o que acontece, né, num caso de uma intoxicação.
11: Um dos problemas da comercialização de produtos químicos sem autorização e sem a devida responsabilidade técnica é que não há nenhum tipo de garantia de segurança em seu uso, como explica Rodrigo Moura, coordenador da Comissão Nacional de Fiscalização do Conselho Federal de Química.
14: Quando você tem um produto clandestino, você não tem exatamente a certeza da matéria-prima utilizada nesse produto. Você não tem certeza com relação aos processos químicos que foram utilizados na concepção do produto. Você não tem informações técnicas relativas à utilização do produto. Um produto clandestino, ele é um risco para a sociedade.
11: Quem já tem em casa um dos produtos proibidos pela Anvisa deve manter a embalagem fechada no recipiente original e longe de crianças e animais e procurar a vigilância sanitária local para saber como proceder. Reportagem Cleide Lopes.
0: A lista dos produtos de origem desconhecida pode ser consultada no portal oficial da Anvisa no endereço www.gov.br/Anvisa.
5: E Luciano, agora a gente vai falar de bulas de remédios. Decifrar aqueles termos técnicos nas bulas tradicionais pode ser uma missão difícil para muita gente.
0: Para resolver esse problema e garantir acesso à informação com segurança, a Anvisa disponibiliza online, de forma gratuita, o bulário eletrônico.
5: A plataforma oferece uma linguagem mais clara para o cidadão.
15: Letras pequenas, termos técnicos, palavras difíceis. Esses são alguns dos problemas encontrados nas bulas dos medicamentos que desestimulam a população a consultar o documento. A aposentada Cleide Felipe da Silva, técnicos, palavras difíceis. Esses são alguns dos problemas encontrados nas bulas dos medicamentos que desestimulam a população a consultar o documento. A aposentada Cleide Felipe da Silva já recorreu à internet para buscar informações. Ela conta que até se arriscou quando entendeu melhor os efeitos colaterais e suspendeu o tratamento.
16: A médica passou um remédio para eu usar por conta de colesterol alterado e eu já tenho um problema nos rins, né? O remédio que ela me passou, me receitou, alterava mais ainda o problema nos rins. Fui lá na internet, pesquisei e vi que tinha um efeito colateral enorme com quem já tinha problema dos rins. Então eu parei por conta própria.
15: E não é só a Cleide que enfrentou os perigos de interromper um tratamento por conta própria, pelas dificuldades de ler a bula. O Imar Pereira Nunes também já buscou informações sobre sintomas, tratamentos e medicamentos na internet. Mas o professor não confiou no que leu.
17: Talvez hoje seja um pouco mais fácil, mas sempre tem aquela coisa mais técnica que dificulta, né, um pouquinho o entendimento. Eu já olhei na internet e achei que ia morrer. Chegou no médico, ele desmentiu tudo.
15: Para garantir aos pacientes acesso à informação com segurança, a Agência Nacional de Vigilância Sanitária mantém uma base de dados pública e oficial, onde todas as versões aprovadas pela Anvisa estão disponíveis. Segundo Daniela Marreco Cerqueira, diretora da 2ª Diretoria da Anvisa, a ferramenta chamada de bulário eletrônico permite simplificar a leitura das bulas de maneira gratuita.
18: Ao acessar o bulário eletrônico, você consegue buscar a bula pelo nome comercial do medicamento, pelo nome da substância ativa, e ele também vai ter acesso a dois tipos diferentes de texto de bula. A gente tem o que a gente chama de bula do paciente e o que a gente chama de bula do profissional de saúde.
15: A diretora Daniela Marreco Cerqueira reforça ainda que no Brasil, medicamentos de referência, genéricos e similares, utilizam bulas padronizadas com informações sobre segurança e uso. Quando há necessidade, as alterações passam por análise técnica.
18: A Anvisa vem aprimorando as bulas dos medicamentos exatamente para conseguir maior clareza nas informações, maior legibilidade, conseguir um melhor entendimento.
15: O bulário eletrônico pode ser acessado oficialmente através do portal da Anvisa no endereço consultas.anvisa.gov.br. Reportagem Gabriela Noronha.
0: Estados, municípios e o Distrito Federal já podem aderir à Política Nacional dos Direitos das Pessoas LGBTQIA+.
5: A participação é voluntária e também alcança organizações da sociedade civil, instituições de ensino e pesquisa, centros de referência e empresas.
0: O processo de adesão é digital. Feita a adesão, é realizado um plano de ação, como detalha a Secretária Nacional dos Direitos das Pessoas LGBTQIA+, Simi Lahat.
19: Esse plano de ação, ele visa identificar qual é o interesse, se você não tem um conselho e quer fazer um conselho, se quer implementar algum equipamento público, se quer elaborar políticas públicas, ela constrói esse plano de ação em conjunto e aí soma esforços para a execução dessa política no território.
5: O processo pode ser solicitado pelo e-mail politica.lgbtqia@mdh.gov.br. Vou repetir, hein? politica.lgbtqia@mdh.gov.br.
0: E essas foram as notícias do Governo Federal.
5: Uma realização da Secretaria de Comunicação Social da Presidência da República.
0: Com produção da empresa Brasil de Comunicação.
5: Fica agora com o Minuto do TCU e em seguida com as notícias do Poder Judiciário e do Congresso Nacional. Uma boa noite.
0: Boa noite para você e até amanhã.
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1: 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Você vai ouvir agora notícias do Poder Judiciário.
2: Presidente do STF abre evento internacional sobre independência judicial nas democracias contemporâneas.
3: TSE define critérios para caracterizar deepfake nas eleições 2026.
2: STJ identifica comando oculto em recurso para enganar sistema de inteligência artificial e determina comunicação à OAB e ao MPF.
3: Boa noite. Boa noite, eu sou Sérgio Duarte.
2: E eu sou Walter Lima.
3: O presidente do Supremo Tribunal Federal, ministro Edson Fachin, abriu nesta quarta-feira a 17ª Jornada Ítalo-Hispano-Brasileira de Direito Público, que tem como tema Resistência Democrática e Justiça Constitucional.
2: Na abertura do evento, Fachin aproveitou para fazer uma manifestação.
3: O ministro disse que é dever de todos preservar a integridade do STF, destacou a responsabilidade do cargo.
4: A elevada autoridade do cargo não confere privilégios, mas impõe deveres, limites e responsabilidades que devem ser observados com absoluto respeito à Constituição, às leis e ao Supremo Tribunal Federal. Nos próximos dias, concluída a análise necessária dos fatos e os procedimentos institucionais pertinentes, esta presidência anunciará, no tempo devido e sem precipitação, as medidas cabíveis e necessárias.
2: O encontro realizado no Supremo reúne até amanhã especialistas do Brasil, da Itália e da Espanha para discutir desafios das cortes constitucionais.
3: Tribunal Superior Eleitoral define critérios para caracterizar deepfake nas eleições 2026.
2: A corte também definiu que a proibição do uso de deepfake nas eleições é para conteúdo caracterizado como propaganda eleitoral. Fábio Ruas.
5: O TSE estabeleceu que deepfake é o conteúdo produzido ou manipulado por inteligência artificial que apresente grau de realismo e crie, reproduza ou altere a imagem, a voz ou a manifestação de uma pessoa viva, falecida ou até fictícia. A tese foi fixada durante julgamento em que o TSE rejeitou o pedido de multa contra o candidato Flávio Bolsonaro pelo uso de um vídeo que recriou com inteligência artificial a imagem e a voz do ex-presidente Jair Bolsonaro. No mesmo julgamento, o TSE ainda decidiu que o ato de transmitir convenção partidária pela internet não configura propaganda eleitoral antecipada, o que depende do conteúdo, da linguagem, dos destinatários e do contexto.
3: STJ identifica comando oculto em recurso com o objetivo de enganar o sistema de inteligência artificial do tribunal e beneficiar a parte recorrente.
2: Com isso, determinou a comunicação à OAB, ao MPF e para a tomada de providências. Fátima Uchoa.
6: Para o STJ, a prática conhecida como prompt injection pode representar ato atentatório à dignidade da justiça e se caracterizar como crime de fraude processual. Os advogados do caso recorreram ao STJ contra a decisão do Tribunal de Justiça da Paraíba, que considerou a absolvição de uma pessoa acusada de homicídio totalmente contrária às provas do processo. Ao classificar como gravíssimo o uso do comando oculto pelos advogados, o relator do recurso especial ministro Og Fernandes afirmou que ministros e equipes analisam processos de forma minuciosa e que as ferramentas de IA não são usadas para produzir automaticamente decisões que são apenas assinadas pelos magistrados.
3: Começa o segundo seminário de precedentes na Justiça do Trabalho.
2: Por dois dias, ministros, magistrados, pesquisadores do direito discutem a uniformização da jurisprudência trabalhista no país. Rafael Silva.
7: O encontro discute a formação e a aplicação de precedentes e de mecanismos para agilizar a análise de processos e a segurança jurídica ao uniformizar a interpretação do direito. Outro ponto é garantir a segurança no uso de ferramentas de inteligência artificial nesse processo.
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3: Uma boa noite.
2: E até amanhã.

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1: Eu sou Paula Groba.
2: Eu sou Humberto Pinheiro.
1: E estes são os destaques de hoje do Jornal do Senado, que começa agora.
2: Avança a proposta sobre o fim da escala 6x1. Texto segue para o plenário.
1: MP do fim da taxa das blusinhas é aprovada em comissão mista e Câmara analisa texto.
2: Comissão de Constituição e Justiça aprova texto base da PEC da Segurança Pública.
1: Boa noite.
2: Boa noite.
1: O fim da escala 6x1 avançou no Senado. A Comissão de Constituição e Justiça aprovou a proposta que reduz a jornada para 40 horas semanais e garante 2 dias de descanso por semana.
2: Na prática, a PEC prevê a adoção da chamada escala 5x2, 5 dias de trabalho e 2 de folga. Agora, o texto será analisado pelo plenário. Repórter Rodrigo Rezende.
3: A proposta de emenda à Constituição 211 de 2019 limita a jornada de trabalho dos trabalhadores seletistas em 40 horas semanais. A PEC cria ainda a escala 5x2, com a obrigação de 2 folgas semanais ao empregado. Todas essas mudanças não podem acarretar diminuição do salário. O relator da proposta, senador Omar Aziz, do PSD do Amazonas, afirma que as mudanças vão dar qualidade à vida dos trabalhadores, principalmente das mulheres.
4: Nós temos dessas 37 milhões, mais ou menos, de trabalhadores nessa situação, mais de 57% são mulheres. Essas mulheres muitas vezes têm uma dupla jornada de trabalho.
3: Já o senador Rogério Marinho, do PL do Rio Grande do Norte, lamentou que a PEC obrigue uma forma de contrato entre patrões e empregados diferente do modelo dado pela reforma trabalhista em 2017.
5: Ele coloca uma questão uniforme de cima para baixo. Quando se fala aqui do acordo individual como se fosse um retrocesso, o acordo individual existe desde sempre, desde 1943.
3: A PEC estipula um período de transição para a nova jornada. Depois da publicação, as empresas terão até 2 meses para adaptar a jornada para 42 horas semanais. A partir daí, as empresas terão mais 1 ano para colocar a jornada em 40 horas.
1: Senadores também aprovaram na noite desta terça-feira um projeto que cria incentivos tributários para empresas que instalarem, ampliarem ou modernizarem centros de processamento de dados no país, os chamados data centers.
2: A proposta prevê a suspensão de tributos como PIS, PASEP, COFINS, Imposto de Importação e IPI para essas instalações. O texto prevê uma série de contrapartidas por parte das empresas, visando a redução do impacto ambiental. Repórter Alexandre Campos.
6: As empresas habilitadas deverão manter um percentual mínimo de seus serviços no mercado interno, usar fontes de energia renováveis ou de baixa emissão e garantir eficiência hídrica no resfriamento da infraestrutura. Ainda deverão investir em projetos de pesquisa e inovação industrial e tecnológica ligados à economia digital, o correspondente a 2% do valor dos produtos adquiridos no mercado interno ou no exterior, com benefício do regime especial, sendo que 40% dos recursos devem ser aplicados nas regiões Norte, Nordeste e Centro-Oeste. Relator do projeto, o senador Cid Gomes, do PSB do Ceará, destacou a importância dos data centers no dia a dia das pessoas.
7: Com o advento da inteligência artificial, é de que cada vez mais estruturas de bancos de dados sejam necessárias à implantação para que as informações possam estar rápida e prontamente disponíveis para o uso e consumo da população.
6: O projeto, que segue para a sanção presidencial, ainda prevê que as multas previstas no chamado Estatuto Digital da Criança e do Adolescente sejam direcionadas por 5 anos para o Fundo Nacional para a Criança e o Adolescente.
1: O Senado também aprovou um projeto que cria a Política Nacional de Minerais Críticos e Estratégicos. A proposta estabelece diretrizes para incentivar a pesquisa, a extração, o beneficiamento e a transformação desses minerais no Brasil.
2: A proposta também cria um Conselho Nacional para a Industrialização do Setor. Os minerais são importantes para áreas como tecnologia, transição energética e segurança nacional. A proposta segue para a sanção presidencial.
1: E seguiu para a promulgação a indicação do senador Rodrigo Pacheco, do PSB de Minas Gerais, para o cargo de ministro do Tribunal de Contas da União. O TCU é integrado por 9 ministros, indicados pelo presidente da República, pelo Senado e pela Câmara. O cargo é vitalício. Pacheco vai ocupar a vaga deixada por Bruno Dantas, que renunciou ao cargo na segunda-feira.
2: A medida provisória que acaba com a taxa de 20% sobre compras internacionais de até 50 dólares foi aprovada pela Comissão Mista de Deputados e Senadores.
1: Agora, a MP, também conhecida como Taxa das Blusinhas, segue para a votação nos plenários da Câmara e do Senado. A expectativa é que isso aconteça ainda nesta quarta-feira. Repórter Maurício De Sante.
8: O principal ponto de impasse para aprovar a medida provisória que acaba com a chamada Taxa das Blusinhas era definir quando seriam avaliados os impactos da medida. O texto põe fim à cobrança de 20% sobre as compras internacionais de até 50 dólares, hoje cerca de R$250. Pelo acordo, a primeira avaliação será feita 3 meses depois que a medida entrar em vigor. Depois, o Ministério da Fazenda fará novas análises a cada 6 meses. O Congresso também vai avaliar os impactos uma vez por ano. A relatora senadora Leila Barros, do PDT do Distrito Federal, destacou que o governo federal poderá fazer ajustes dependendo do resultado dessas avaliações de impacto.
9: A gente atendeu em parte a maior preocupação do setor, que é a avaliação, dando essa autonomia ao Ministério da Fazenda, a avaliação de 6 em 6 meses e também passar pelo Executivo a avaliação do Congresso Nacional anualmente.
8: Mas o senador Alci Lucas, do PL do Distrito Federal, acredita que o prazo de avaliação de impacto a cada 6 meses é muito extenso.
10: O que nós queremos é isonomia para o produtor aqui local. Até 6 meses já quebraram as empresas todas. Se o governo fizer essa avaliação que está aqui hoje, ele já vai perceber que é inadmissível o que está acontecendo.
8: O setor produtivo pediu ainda igualdade nas regras tributárias e regulatórias. O acordo prevê critérios para avaliar os efeitos da medida e análise sobre propriedade intelectual e qualidade dos produtos. Ficaram de fora a exigência de uso dos correios para o envio dos itens comprados e a implementação de um cashback para os consumidores. Esses pontos devem ser tratados em uma futura etapa de regulamentação da reforma tributária.
2: E o Senado aprovou o projeto que permite a brasileiros que trabalham em países de língua portuguesa somar períodos de contribuição para se aposentar. O texto agora segue para promulgação.
1: No Brasil, o acordo vale para aposentadorias por idade e invalidez e pensão por morte. Repórter Patrícia Oliveira.
11: O acordo foi assinado por Brasil, Portugal, Cabo Verde, Moçambique e São Tomé e Príncipe. A ideia é evitar que o trabalhador perca contribuições por não ter cumprido o tempo mínimo exigido em apenas um dos países. No Brasil, o acordo vale para aposentadorias por idade e invalidez e pensão por morte. Para o relator da proposta, senador Carlos Viana, do PSD de Minas Gerais, representa um avanço na proteção previdenciária dos trabalhadores brasileiros.
12: Um ponto muito importante na experiência e na vida de brasileiros que optaram por morar no exterior e trabalhar no exterior, já tendo contribuído no Brasil ou estão contribuindo lá fora.
11: O benefício deverá ser concedido de forma proporcional ao período trabalhado em cada país.
2: A Comissão de Constituição e Justiça aprovou o texto base da proposta que insere na Constituição o Sistema Único de Segurança Pública, também conhecida como a PEC da Segurança Pública.
1: O texto amplia as competências federais no combate ao crime organizado, permite a criação de polícias municipais e redefine o papel das forças policiais. Destaques à proposta continuam sob análise da comissão. Depois, o texto seguirá para o plenário. Os detalhes com o repórter Bruno Lourenço.
13: A proposta estrutura o Sistema Único de Segurança Pública e confere à União a competência para estabelecer diretrizes gerais para o setor. O texto permite o policiamento ostensivo de ferrovias e hidrovias federais pela Polícia Rodoviária Federal. Prevê um regime especial mais rigoroso para punir chefes de organizações criminosas e admite a criação de polícias municipais de natureza civil. O relator, senador Rogério Carvalho, do PT de Sergipe, retirou mudanças dos deputados sobre o financiamento da segurança pública com recursos das empresas de apostas, depois de deduzidas as despesas de custeio.
14: Não é conveniente dar garantia constitucional às despesas de custeios das BETs, principalmente quando a metodologia de cálculo pretendida prejudica a destinação de recursos para áreas sociais como educação, segurança pública e esportes.
13: A PEC assegura para o novo modelo de segurança pública receitas vinculadas ao Fundo Nacional de Segurança Pública e ao Fundo Penitenciário Nacional, vedados os contingenciamentos, ou seja, os bloqueios orçamentários.
2: Música. com edição de Paula Groba e trabalhos técnicos de Eliseu Caires. O Jornal do Senado fica por aqui. Acompanhe agora as notícias da Câmara dos Deputados. Boa noite.
1: Boa noite e até amanhã.
15: Jornal Câmara dos Deputados. Plenário define multa para serviços mal avaliados de hospitais privados.
16: Câmara inclui testes vocacionais nos exames de avaliação da educação.
15: Deputados escolhem senador Rodrigo Pacheco como ministro do TCU.
16: Boa noite. Câmara aprova indicação do senador Rodrigo Pacheco para o TCU. Os detalhes com Ana Raquel Macedo.
17: O plenário da Câmara confirmou, com 404 votos favoráveis e 61 contrários, a indicação do senador Rodrigo Pacheco, do PSB de Minas Gerais, para uma vaga de ministro do Tribunal de Contas da União, no lugar do ex-ministro Bruno Dantas. A indicação já tinha sido aprovada pelo Senado. Rodrigo Pacheco tem 49 anos e foi deputado federal entre 2015 e 2018. Na Câmara, foi presidente da Comissão de Constituição e Justiça. Em 2018, foi eleito senador e presidiu o Senado duas vezes, entre 2021 e 2024. A indicação ao TCU foi apresentada pelo presidente do Senado, Davi Alcolumbre, e outros 19 senadores. Pacheco vai assumir uma das vagas indicadas pelo Congresso Nacional no TCU. O tribunal tem 9 ministros, sendo que o Senado, a Câmara dos Deputados e o presidente da República podem indicar 3 ministros cada, o que está previsto na Constituição. A proposta de indicação recebeu parecer favorável do relator, deputado Aécio Neves, do PSDB de Minas Gerais.
18: Com uma honra enorme como conterrâneo do senador Rodrigo Pacheco, mas como admirador da sua história, do seu trabalho, mas sobretudo como homem público, que sabe da sua importância e o quanto ele poderá ajudar o país em momentos de incertezas, como fez num passado muito recente.
17: A maioria dos líderes partidários na Câmara recomendou a aprovação da indicação de Pacheco. Falando pelo governo, o deputado Rogério Correia, do PT de Minas Gerais, destacou a qualidade técnica e política do senador para ocupar uma vaga no TCU.
19: Rodrigo Pacheco foi fundamental para a garantia do processo democrático no Brasil quando presidiu o Senado. Nós realmente corremos um sério risco de um golpe de Estado no Brasil, de um golpe que pudesse quebrar a democracia brasileira. Tanto ele, mas também o presidente Arthur Lira aqui na Câmara foram fundamentais, tanto para reconhecer o resultado das eleições, mas também para firmar uma posição contrária a qualquer tipo de golpe.
17: O presidente da Câmara, Hugo Mota, foi na mesma linha.
20: Não temos dúvida do seu preparo técnico e político para representar o Senado Federal naquela Corte de Contas, fazendo votos que ele possa, assim como em sua passagem pelo Congresso Nacional, ter o mesmo compromisso com a sociedade brasileira, com o Congresso Nacional.
17: O Tribunal de Contas da União é o órgão encarregado de fazer o controle externo dos gastos públicos. Ele auxilia o Congresso a fiscalizar o orçamento, analisa a regularidade das contas públicas e tem o poder de multar gestores, mandar devolver dinheiro e declarar inelegíveis os responsáveis por irregularidades. Da Rádio Câmara de Brasília, com informações de Antônio Vital, Ana Raquel Macedo.
15: Justiça. Chico Alencar, do PSOL do Rio de Janeiro, defende o fim do sigilo das investigações sobre o Banco Master. O deputado considera que a divulgação das informações é necessária para esclarecer possíveis relações do banco com integrantes do Judiciário, do Congresso Nacional e do Poder Executivo.
16: Chico Alencar elogia a atuação da Polícia Federal na apuração do caso. Na opinião do parlamentar, o acesso integral às informações pode evitar vazamentos parciais e permitir a identificação de eventuais responsabilidades.
15: Merlon Solano, do PT do Piauí, defende uma investigação ampla sobre as denúncias envolvendo o Banco Master. Ele pede que sejam esclarecidos os fatos relacionados às instituições financeiras e aos recursos públicos mencionados no caso.
16: Merlon Solano diz que é preciso garantir transparência nas das apurações, com a responsabilização dos envolvidos, independentemente do cargo que ocupem. Segundo ele, a investigação é importante para preservar a credibilidade do sistema financeiro e das instituições brasileiras.
15: Rodrigo Dazaeli, do PL de Mato Grosso, defende o impeachment do ministro do STF, Alexandre de Moraes, após novos relatórios da Polícia Federal. Para o deputado, os indícios de irregularidades e conflitos de interesse exigem o afastamento imediato do magistrado.
16: Rodrigo Dazaeli também acusa o governo federal de tentar abafar as denúncias para proteger membros do STF. O parlamentar considera que a abertura do processo de impeachment é fundamental para dar uma resposta de transparência à sociedade.
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15: Previdência. A Câmara aprovou um projeto que dobra o período de atividades civis que PMs e bombeiros militares podem usar para ter direito à aposentadoria. O repórter Antônio Vital acompanhou a votação.
24: A Câmara dos Deputados aprovou o projeto que amplia de 5 para 10 anos o tempo de serviço em atividades civis que policiais e bombeiros militares podem averbar para fins de aposentadoria. A proposta também altera as regras relativas ao pagamento de soldo integral para os militares depois de irem para a inatividade. Para receber o pagamento integral, os homens terão que ter 35 anos de contribuição com 25 anos de atividade militar. Já as mulheres terão que ter 32 anos de contribuição e 25 anos de atividade de natureza militar. Hoje, para receber salário integral, os militares têm que ter 35 anos de serviço, com a possibilidade de apenas 5 deles terem sido desempenhados em atividades civis. De acordo com o autor da proposta, deputado Capitão Augusto, do PL de São Paulo, reduzir de 30 para 25 anos o tempo de exercício de atividade de natureza militar e, ao mesmo tempo, permitir o aproveitamento de 10 anos de tempo civil, equipara os militares aos policiais federais. O projeto também garante igualdade de acesso entre homens e mulheres e veda restrições ou reservas de vaga sem justificativa técnica. O texto final aprovado foi apresentado pelo relator, deputado Cabo Gilberto Silva, do PL da Paraíba.
25: São 35 anos hoje que o policial trabalha, igual a qualquer um. É doença mental, é a questão da saúde. Então é importante todos vocês entenderem a magnitude desse projeto. O Estado não vai perder nada, que estamos tentando resolver o básico para que possamos avançar. Para que possamos avançar no combate ao crime organizado, nas facções criminosas.
24: O projeto também altera outras regras militares. As progressões de posto por merecimento, por exemplo, terão que ter critérios universais com prioridade para o mérito pessoal e para os militares mais antigos. O projeto que amplia de 5 para 10 anos o tempo de serviço em atividades civis que policiais e bombeiros militares podem averbar para fins de aposentadoria seguiu para análise do Senado. Da Rádio Câmara de Brasília, Antônio Vital.
15: Trabalho.
16: Benedita da Silva, do PT do Rio de Janeiro, defende o fim da escala 6x1 como forma de ampliar o tempo de descanso dos trabalhadores. Ela avalia que a mudança vai melhorar a saúde e a convivência familiar, com reflexos positivos também na produtividade.
15: Benedita da Silva pede que o Senado avance na análise das propostas sobre a redução da jornada de trabalho semanal. Segundo o parlamentar, a maior quantidade de tempo livre também beneficia quem precisa voltar mais cedo para casa ou conciliar o emprego com outras atividades.
16: Bom, Gás, do PT do Rio Grande do Sul, pede o fim da escala 6x1 e a redução da jornada de trabalho de 44 para 40 horas semanais, sem redução de salário. De acordo com o deputado, a mudança vai garantir 2 dias de descanso aos trabalhadores.
15: O parlamentar alega que a redução da jornada vai permitir mais tempo para convivência com a família, estudos, lazer e outras atividades. Bom, Gás também lembra que a Câmara já aprovou a redução para 40 horas e solicita a análise da proposta pelo Senado.
16: Glauber Braga, do PSOL do Rio de Janeiro, apoia o fim da escala de trabalho 6x1, que está prevista para ser analisada pelo Senado. O deputado diz que a mudança tem amplo apoio da população e pode melhorar as condições de trabalho.
3: Glauber Braga também defende a redução da jornada para 40 horas semanais, sem diminuição dos salários. Na visão do parlamentar, a medida garante mais tempo para descanso, convivência familiar e cuidados com a saúde.
16: De acordo com Orlando Silva, do PCdoB de São Paulo, o fim da escala 6x1 é uma conquista viabilizada pela mobilização popular e pelo engajamento do governo. O deputado argumenta que a redução da jornada gera novos postos de trabalho e garante mais qualidade de vida.
3: Segundo Orlando Silva, a medida contrapõe retrocessos trabalhistas vistos em governos liberais e reformas anteriores no Brasil. Para ele, o avanço dessa pauta fortalece a proteção da classe trabalhadora e sinaliza a necessidade de proteger os direitos e a justiça do trabalho.
4: Economia.
16: Adriana Ventura, do Novo de São Paulo, repercute críticas sobre a medida provisória que zera o imposto em compras internacionais de até 50 dólares. Ela afirma que a norma cria tratamento desigual porque o comércio brasileiro continua pagando tributos sobre mercadorias semelhantes.
3: Adriana Ventura ressalta que as entidades empresariais defendem a extensão do benefício a produtos equivalentes vendidos pelo comércio nacional, caso a isenção seja mantida. O documento alerta que a diferença de tributação prejudica principalmente os pequenos varejistas.
16: Para Luiz Carlos Rauli, do Podemos do Paraná, os 18 anos de governos do PT representam um fracasso socioeconômico para o país. O deputado argumenta que os indicadores de habitação e educação pioraram no período.
3: Luiz Carlos Rauli também destaca o aumento da população em situação de rua e a dependência de programas de transferência de renda. Na avaliação do parlamentar, a gestão atual falhou na criação de empregos e na autonomia dos trabalhadores.
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4: Educação.
16: A Câmara aprovou a inclusão de testes vocacionais no Enem e no Saeb. O repórter Antônio Vital acompanhou a votação.
24: Deputados e deputadas aprovaram um projeto que obriga o Instituto Nacional de Pesquisas Educacionais Anísio Teixeira, o INEP, a incluir testes vocacionais no Enem e no Saeb, o Sistema de Avaliação da Educação Básica. Os alunos que fizerem os dois exames não serão obrigados a responder às questões e o INEP terá que reservar um tempo extra para os candidatos que optarem por fazer os testes. O projeto foi apresentado pelo deputado Nicolas Ferreira, do PL de Minas Gerais, e recebeu parecer favorável do relator, deputado Mendonça Filho, do PL de Pernambuco. De acordo com a proposta, o teste será incluído nos cadernos da prova aplicada no terceiro ano do ensino médio. A justificativa é de que muitos jovens, especialmente os mais pobres, não dispõem de acesso a ferramentas de orientação vocacional, o que os deixa mais expostos a escolhas desinformadas. Entre as diretrizes previstas para a elaboração dos testes vocacionais estão a identificação das áreas de maior afinidade e das aptidões, além do mapeamento de possibilidades de empreendedorismo, de oportunidades profissionais, de cursos técnicos ou de cursos de graduação. Os resultados dos testes de aptidão deverão ser apresentados na forma de relatório e as regras deverão ser revistas, no máximo a cada 2 anos, como maneira de atualizar o conteúdo e forma do teste. Para o relator Mendonça Filho, o projeto democratiza o acesso aos testes vocacionais. Já a deputada Soraya Santos, do PL do Rio de Janeiro, disse que é cada vez mais difícil para os jovens decidir que carreira vão seguir.
7: É um direito da criança você poder medir resultados. Então, quando a gente pega e propõe provas para medir o conhecimento, é absolutamente necessário. Segundo, a gente tem que pensar nos testes vocacionais, porque cada vez está mais difícil para os jovens, diante de tanta divisão através das formações, você saber exatamente o que você quer.
24: O projeto que obriga o INEP a incluir testes vocacionais no Enem e no Saeb seguiu para análise do Senado. Da Rádio Câmara de Brasília, Antônio Vital.
4: Agricultura.
3: Luiz Couto, do PT da Paraíba, defende o fortalecimento da agricultura familiar como parte da soberania alimentar do país. O congressista ressalta que o acesso à água como política de segurança hídrica permite que produtores do Nordeste mantenham a produção de alimentos.
16: Luiz Couto reivindica mais investimentos em pesquisa e assistência técnica para apoiar quem vive da terra. O parlamentar também considera necessárias políticas permanentes de convivência com o semiárido, com infraestrutura para facilitar o escoamento da produção.
4: 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Para situações de emergência ou risco iminente, ligue imediatamente para a Polícia Militar pelo 190.
3: Saúde. A Câmara aprovou um projeto que prevê multa de até R$500 mil para hospitais privados mal avaliados. O repórter Marcelo Lascher explica a proposta.
6: O plenário da Câmara aprovou o projeto apresentado pelo ex-senador e hoje ministro do Supremo Tribunal Federal, Flávio Dino, que prevê mecanismos de avaliação de hospitais e serviços de saúde privados. A proposta cria o Programa de Avaliação dos Serviços de Saúde, com a previsão de multas que variam de R$5 mil até R$500 mil para instituições privadas que não seguirem determinados padrões de qualidade. De acordo com o projeto, esses padrões de qualidade devem ser definidos pela Agência Nacional de Vigilância Sanitária, a Anvisa. Para isso, serão levados em conta quesitos como a garantia de segurança do paciente, a oferta de atendimento de emergência e o cumprimento de normas da Agência Nacional de Saúde Suplementar, a ANS. Na Câmara, o relator, deputado Márcio Gerri, do PCdoB do Maranhão, deu parecer favorável à proposta já aprovada pelo Senado. Segundo ele, o projeto fortalece os sistemas de fiscalização e avaliação de unidades de saúde já existentes e contribui para o aumento da qualidade de assistência prestada à população. O projeto foi criticado pela deputada Adriana Ventura, do Novo de São Paulo, que apontou intromissão estatal na iniciativa privada.
8: Aqui, intervenção direta, intervenção estatal sobre o sistema privado de saúde. Privado. Tem multas altíssimas nesse projeto, que até R$500 mil. A gente está falando de rede de hospitais privados, laboratórios, consultórios, talvez médicos, clínicas privadas. E assim, simplesmente colocando multas, sanções.
6: O autor da proposta, Flávio Dino, perdeu um filho de 13 anos em 2012 após ser atendido em um hospital particular de Brasília. A justiça considerou que houve falhas e condenou o hospital a pagar uma indenização de R$1.200.000. O caso foi lembrado durante a votação. Para a deputada Maria do Rosário, do PT do Rio Grande do Sul, é dever do Estado fiscalizar os serviços de saúde, inclusive os privados.
9: Porque ainda que seja a iniciativa privada a prestar o serviço de saúde, a qualidade, a segurança na assistência à saúde, mediante o estabelecimento de padrões nacionais, avaliação de serviços, divulgação de resultados e ampliação da transparência e controle sobre a qualidade deste atendimento, tem que ser assegurada pelo Estado.
6: O projeto que prevê mecanismos de avaliação de hospitais e serviços de saúde privados seguiu para a sanção presidencial e já pode virar lei. Da Rádio Câmara de Brasília, com informações de Antônio Vital, Marcelo Larcher.
3: 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Direitos Humanos.
16: Soraya Santos, do PL do Rio de Janeiro, denuncia que a coleta de material para o exame toxicológico de motoristas tem gerado abusos e violência institucional contra as mulheres. A deputada relata casos em que trabalhadoras tiveram partes do cabelo raspadas para a realização do teste.
3: Soraya Santos reforça que a legislação exige apenas a retirada de poucos fios e que o descumprimento das normas fere a dignidade das motoristas. A parlamentar anuncia que a Procuradoria da Mulher vai acionar a justiça e pedir a punição dos órgãos responsáveis pelos excessos. Homenagem.
16: André Figueiredo, do PDT do Ceará, homenageia o ex-ministro do Trabalho, Manuel Dias, que morreu aos 88 anos no dia 22 de agosto. O deputado destaca a trajetória do advogado e político catarinense e sua atuação em defesa da educação em tempo integral e da democracia.
3: Termina agora o Jornal Câmara dos Deputados, produzido pela Rádio Câmara, com trabalhos técnicos de Everson Urani e apresentação de Márcio Aquiles Sardi e José Carlos Andrade. Uma ótima noite para você.
16: A Voz do Brasil volta amanhã. Boa noite.
3: Você ouviu A Voz do Brasil. Boa noite.
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